0: Muito bem, muito bem. 21 e 12 minutos. Vamos lá com mais música. Trouxemos então Nas Garras da Solidão com a banda universitária. E antes tivemos banda Monique, Vou Te Amar. Participação de Wagner Schneider. E com a banda Eco, Latino Tarde Demais. Vamos lá com mais uma música para vocês. Vamos com o Alemão do Forró. Tá aí para vocês a hora. E as vinhetinhas para vocês. Vamos lá, 21 e 13 minutos.
1: De 1 horas e 13 minutos.
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Quando Erasmo Carlos e eu fizemos essa canção, né? Eu acho que a gente não pensou, né, até onde ia tudo aquilo que a gente estava pensando dizer. Até onde ia aquele tema, né? É. Para vocês terem uma ideia, essa música se chama Mulher Pequena. E de repente a gente já estava quase terminando a canção, quando a gente soube que no Brasil existem mais de 20 milhões de mulheres abaixo de 1,60 m. Que maravilha, né? É verdade. E eu que pensava que estava fazendo a música para uma minoria, e na verdade não estava, né? Fiquei contente. Fiquei contente, realmente. Logicamente, isso não quer dizer que as altinhas estejam fora do páreo, absolutamente. Na verdade, uma mulher não se mede pelo tamanho dela, né? Se mede pelo tamanho do seu coração, né?

0: Tudo bem, muito bem. Trouxemos então para vocês aí.
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0: Trouxemos então para vocês aí com o Roberto Carlos. Mulher pequena, 21 horas e 33 minutos.
3: Eu acho que a gente não pensou,
0: e antes trouxemos com os atuais Doce Paixão e com a banda Toque de Mágica, Flores, Vinho e Solidão. Participação do André Renner e também Você Fica ou Vai com o Clayton, com o Wilson Pauser na participação do Clayton do JM. E também com o César dos Federais, 21 e 30 e 4 minutos. Vamos lá para o nosso apoio, logo em seguida mais música para vocês.
3: Fiquei contente realmente. Logicamente isso não quer dizer que as...
2: 21 horas e 34 minutos.
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2: 21 horas e 34 minutos.
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0: Muito bem, vamos prosseguindo com a nossa programação. Vamos lá, vamos trazendo mais música então para vocês, já são exatamente 21h37 minutos. Vamos lá com o grupo Momento, áudio vazado, participação do Tchê Chaleira e o Coringão, participação do André Renner, Cartas na Mesa, Marília Mendonça, Infiel. Vamos lá, 21h37 minutos.
1: 21h37.
2: Alô, gente, aqui é Pablo Luan, vocalista do grupo Momentos, e essa é a nossa nova música, Áudio Vazado.

21 horas e 51 minutos.

Alô? Alô? Tá bem, bem sumido a tua voz aí. Quem que tá falando?

Muito bem, muito bem. 21 horas e 59 minutos, já chegando às 22. Trouxemos então aí música com São Francisco, Camisa Manchada. Também seguindo no Trem Azul. E antes com o Camão, Mentiras e Bonitas. E também com o musical JM, Amor Antigo. Voltou a participação do César da banda Enigma.

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1: 22 horas e 1 minuto.
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2: 22 horas e 2 minutos.
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2: 22 horas e 4 minutos.
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9: Muito bem, vamos prosseguindo, 22 e 4 minutos. Temos que atender o pedido do amigo que ligou, o Ordi, pediu uma música com o trio Parada Dura, Fuscão Preto. Vamos à busca, então, vamos trazendo para vocês, quando são 22 horas e 5 minutos, vamos trazer para vocês com o Céu e Canto, Coisas de Deus, tá aí para vocês. Vamos ver mais à frente aqui.

lá com o Flávio Dalcin, Canção para Mulher Amada também. E vamos à busca da música do amigo que pediu, né, com o Fio Paradadura, Os Cão Preto.

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5: Muito bem, então tá aí a pedido do Jordi, o Fuscão Preto com o trio Parada Dura. Muito obrigado, um abraço.

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1: Olá, é hora de Sertaneja Raiz, aqui na TVE São Carlos. No Moda de Viola de hoje, o especial com o trio sertanejo mais famoso do Brasil, o trio Parada Dura, com vídeos do Viola Minha Viola da TV Cultura. Em 45 anos de carreira e na sua sexta formação, o trio Parada Dura já gravou cerca de 40 LPs e CDs inéditos, sem contar as inúmeras compilações e regravações. Para começar, um dos grandes sucessos do trio, Homem de Pedra, de um Viola Minha Viola de 80. É pra matar a saudade.
2: Já ouvimos então um Fuscão Preto com o trio Parada Dura. Agora vamos ouvir então a Último Julgamento com o... Vamos ver aqui, Léo Canhoto e Robertinho. Vamos lá?
3: Essa letra é uma verdade, hein? Não brinca não. Vocês pegam a Bíblia, lê o Apocalipse e vê se entende as coisas. O personagem dessa música é o próprio Jesus Cristo. O Último Julgamento.

0: Muito obrigado.
1: Tenho 54. 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
2: Muito bem, muito bem. Então vamos trazer mais uma música aí para depois nós encerrar. São 22:24. Vamos trazendo mais música para vocês que estão aí nos seus lares, aí nós acompanhando.

0: Muito bem, muito bem. Vamos lá com mais uma música. Vamos trazendo para vocês, então, com o Liu e Léo, Boiadeiro Errante. Vamos lá, então?
1: Clique no link para baixar o aplicativo. Ele vai guiá-lo em tudo. Ele
0: pode... Muito obrigado. Um abraço a todos vocês que estão aí nos ouvindo. É, vamos encerrando com essa música. Vou mandar um abraço a todos. Muito obrigado quem está nos seus lares nos ouvindo. É, nós acompanhando aí.
2: Se eu quiser emagrecer, preciso passar horas na academia.
3: Esqueça os conselhos de rapazes na casa dos 20 anos.
0: Um abraço
3: depois
0: a todos.
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0: Até amanhã, se Deus quiser, e Deus é bom a de querer, estaremos de volta com mais uma programação, o Show da Noite. Um abraço, muito obrigado. Até lá. Um beijo para as crianças. Tchau, tchau.
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2: 22:51.
3: Busque tua felicidade, seja incansável, ainda que seja necessário caminhar 1.000 milhas, mesmo que o caminho pareça inalcançável. Tenha fé e alcançarás grandes maravilhas. Ponha a tua vida nas mãos do Deus vivo. Ele faz das tempestades marés tranquilas. Ele é o Deus do impossível. Agradecemos a Deus por mais um dia de trabalho. Muitos se esforçaram para a realização dele. E agora à noite será momento de reflexão e momento de crermos que amanhã será melhor. Desejamos a todos uma excelente noite. E amanhã, bem cedo, nos encontraremos aqui, fazendo a sua vida melhor. Boa noite.
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1: Estamos chegando. Ferrabras FM, saudando a todos e todos, damos as boas-vindas. Cada um e cada uma onde tiver, sorria para a vida, alegre-se, fazer o bem. É uma quinta-feira maravilhosa, muita paz, muita energia positiva, e assim nós vamos seguindo. Meu amigo, minha amiga, onde quer que esteja, eu quero você e muito mais. Sorria para a vida, alegre-se, fazer o bem, semear a paz, a esperança para nós seguirmos em frente nesta quinta-feira. Quinta-feira de tempo predominantemente nublado. Estamos na casa aí dos 17 graus na cidade de Sapiranga, nesta manhã maravilhosa na cidade das Rosas, segundo o clima tempo. Mas eu cheguei e estava estrelado, né? Estava estrelado, bonito, mas vamos lá. Que a luz deste amanhecer ilumine seu caminho, trazendo paz ao coração, força para suas lutas e um dia repleto de alegrias, esperança e grandes conquistas perto de quem você ama. Paz e luz, que a luz desta quinta-feira traga bons pensamentos e muita calmaria para a sua alma. Tenham todos um bom dia. Muito obrigado pela parceria. Que o dia seja repleto de saúde, paz e felicidade. Gaúchos e gaúchas de todas as querências.
2: Horas e 53.

0: 5:56.
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0: 5:59.
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0: 6:02.
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5: Prezados amigos, prezados ouvintes, muito bom dia. Você que está acordando agora, você que já está no trabalho, você que virou a noite, você que trabalhou a noite toda, obrigado, obrigado, obrigado. Todas as manhãs, ao acordar, temos muito mais a agradecer do que pedir. Ao acordar com saúde, já temos muito a agradecer. Poder sair, fazer o que gosta, sentir o passar do vento, ouvir os ruídos da sociedade em movimento, o latido dos cães, o barulho do vento. Ah, é um privilégio poder ganhar o pão nosso de cada dia com o nosso trabalho, nosso salário, nossa força de vontade. Obrigado, obrigado, obrigado. Abraço seu filho, beijo e desejo um ótimo dia. Cumprimento as pessoas ao seu redor. Ao sair, faça valer a pena, porque cada dia é uma oportunidade. E a oportunidade, às vezes, é única. Ah, como é bom. Hoje não é apenas outro dia. É uma nova oportunidade, outra chance, um novo começo. Abrace-o. Não importa a cor do céu. Quem faz o dia lindo é você. Sejam todos muito bem-vindos neste momento de fé, reflexão e agradecimento, prezados adiouvintes, ao programa Aurora com Deus.
6: A seguir, foi Jesus levado pelo Espírito ao deserto para ser tentado pelo diabo. E depois de jejuar 40 dias e 40 noites, teve fome. Então o tentador, aproximando-se, lhe disse:
7: se és filho de Deus, manda que estas pedras se transformem em pães.
6: Jesus, porém, respondeu:
8: está escrito, não só de pão viverá o homem, mas de toda palavra que procede da boca de Deus.
6: Então o diabo levou-o à cidade santa, colocou sobre o pináculo do templo, ele disse:
7: Se és filho de Deus, atira-te abaixo, porque está escrito: aos seus anjos ordenará a teu respeito que te guardem, e eles te susterão nas suas mãos para não tropeçares em alguma pedra.
6: Respondeu-lhe Jesus:
8: Também está escrito: não tentarás o Senhor teu Deus.
6: Levou-o ainda o diabo a um monte muito alto. Mostrou-lhe todos os reinos do mundo e a glória deles. E lhe disse:
7: Tudo isto te darei, se prostrado me adorares.
6: Então Jesus lhe ordenou:
8: Retira-te, Satanás, porque está escrito: Ao Senhor teu Deus adorarás e só a Ele darás culto.
6: Com isto, o deixou o diabo. E eis que vieram anjos e o serviram. Ouvindo, porém, Jesus que João fora preso, retirou-se para a Galiléia e, deixando Nazaré, foi morar em Cafarnaum, situada à beira-mar, nos confins de Zebulon e Naftali, para que se cumprisse o que fora dito por intermédio do profeta Isaías:
9: Terra de Zebulon, terra de Naftali, caminho do mar, além do Jordão, Galiléia dos gentios. O povo que jazia em trevas viu grande luz, e aos que viviam na região e sombra da morte, resplandeceu-lhes a luz.
6: Daí por diante, passou Jesus a pregar e a dizer:
8: Arrependei-vos, porque está próximo o reino dos céus.
6: Caminhando junto ao mar da Galiléia, viu dois irmãos, Simão, chamado Pedro, e André, que lançavam as redes ao mar, porque eram pescadores. E disse-lhes:
8: Vinde após mim, e eu vos farei pescadores de homens.
6: Então eles deixaram imediatamente as redes e o seguiram. Passando adiante, viu outros dois irmãos, Tiago, filho de Zebedeu, e João, seu irmão, que estavam no barco em companhia de seu pai, consertando as redes, e chamou-os. Então eles, no mesmo instante, deixando o barco e seu pai, o seguiram. Percorria Jesus toda a Galiléia, ensinando nas sinagogas, pregando o evangelho do reino e curando toda a sorte de doenças e enfermidades entre o povo. E a sua fama correu por toda a Síria. Trouxeram-lhe então todos os doentes acometidos de várias enfermidades e tormentos, endemoninhados, lunáticos e paralíticos. E ele os curou. E da Galiléia, Decápolis, Jerusalém, Judéia e dalém do Jordão, numerosas multidões o seguiam.

0: amigos, prezados ouvintes, agradecendo a Deus. O programa volta amanhã às 6 horas. Nossos apoiadores, nossos amigos de todos os dias. Sorria, alegre-se, é quinta-feira, amanhã já é sexta. Dia mais leve, a semana se aproximando e a gente seguindo. Abrace cada um e cada uma, cumprimente cada pessoa, sorria para a vida, para o mundo. E pedimos a intercessão nossa Virgem Maria que o nosso dia seja repleto de alegria, de entusiasmo, de oportunidade, de superação. Que a nossa Virgem abençoe cada lar, cada família, protegendo-os com o seu amor de mãe. Que assim seja, ó Virgem Mãe.
1: Ave Maria, cheia de graça, o Senhor é convosco. Bendita sois vós entre as mulheres. Bendito é o fruto do vosso ventre, Jesus. Santa Maria, Mãe de Deus, rogai por nós, pecadores, agora e na hora de nossa morte.
2: Amém.
1: E que desça sobre você, sobre o nosso Brasil, sobre nossas famílias, a bênção do Deus Todo-Poderoso, Pai, o Filho e o Espírito Santo.

0: 6:13.
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2: Tratar os animais, tá na hora, sempre eu, mas que barbaridade. É, tamo aí. Vamos que vamos. Sejam bem-vindos, né? Coisa boa, linda de se ver. Canto dos pássaros, dos animais, o barulho, a gente tratando, trabalhando. Eita! Que beleza!

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1: É isso mesmo, né, meu amigo Juliano? Bom dia, essa vinheta do Juliano faz tempo, mas que tal ainda? Aí tamo aí, um dia o Juliano me tomou um mate com nós, né? Bater um papo aí de manhã. Mas que tal? Da banda Portal News. Um abraço, bom dia. Você que ligou o rádio, muito obrigado pela parceria. Quero mandar um alô pro Ivo Caetano, acordou cedo, Caetano. Pedro Bueno também acordou cedo. Pedro Retratista, o Pedro Nunes, Pedro Coelho. Mas que tal, bastante gente, né? O seu Chico, a dona Rosana, e no bairro Oeste também, acordando de manhã cedinho. Bom dia, esse povo maravilhoso ligado com a gente. Obrigado, obrigado, obrigado. A Marlene e o Gildo. Bom dia, vamos que vamos. O Leonelson Miranda, mandando uma ótima quinta-feira a todos. Bom dia, o Maurício, Leonelson Miranda, o Maurício e... Ô Maurício, teu time ganhou ontem, né, do Mirassol. Terminou com tabu, mas que tal, 1-0 pro Grêmio, que coisa boa. Vamos que vamos, não ganha sempre, não perde sempre, não empata sempre, o futebol é assim, né? Vamos que vamos. Leonir Zorzanello, bom dia. Quero mandar um alô aí pro pessoal, né? Todo o pessoal ligado. A Marli Fagundes, bom dia. Oscar De Paulo, bom dia. É, o Oscar tá bem faceiro, pra lá de especial, né? O Oscar, um abraço, guri. E assim a gente vai tocando, tocando junto à borda lá em São João Batista. Obrigado, Iracema, bom dia. Lá em Nova Hartz, o pessoal lá em São Luís, bairro Oeste, ligados com a gente. Obrigado, obrigado, obrigado. Tu já pensou quanta gente que tá mandando um alô pra gente? O Neri, no bairro Oeste também. Ah, ele diz, ô Machado, e o tempo? Ah, o tempo? Louco pra trabalhar, né? O Ademar, louco pra trabalhar. O Schumacher, o Ademarzinho, pessoal aí, e daí, se eu não falo no tempo? Ah, o tempo é assim, olha só. Hoje, previsto sol com algumas nuvens. Chove rápido durante o dia e a noite, segundo o Climatempo. Temperatura 16 graus a mínima, máxima de 25 graus. Sensação térmica entre 16 e 20 graus, né, claro. A chuva prevista é 13,4 milímetros, 92% de chance. A umidade relativa do ar vai variar de 59% a 97%. O vento norte e noroeste, 13 km por hora. As rajadas, né? Rajadas de vento podemos chegar a 63 por hora no Rio Grande do Sul nesta quinta-feira. Sol começa o amanhecer, no caso. O nascer do sol é 7 horas e 6 minutos para o horário de Brasília. E o pôr do sol 17 horas e 54 minutos para o horário de Brasília. Estamos aí num momento de transição. Agosto já começa os dias a ficar mais longos e tal, né? Hoje é dia 6 de agosto. 6 de agosto é lua minguante. Vai até o dia 11. Dia 12, fase nova. É, meu amigo, é assim que funciona. 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Saudando os amigos. 6 horas e 18 minutos. Ferrabras FM, hoje é quinta-feira. Quinta-feira o pessoal faceiro, amanhã já é sexta, o pessoal tá bem faceiro. Ah, falar em faceiro, vamos ver o que, que eu tenho aqui? Vamos ver o que, que eu tenho aqui. Ah, vamos achar aqui, né? Vamos achar aqui. Meu amigo Deoclácio Gripa, o Érico Muniz, bom dia. E o Leonelson Miranda. Ah, Verinha Prussiano, Verinha Prussiano convidando pro baile, tá aqui, ó. Vamos lá.
2: Olá, galerinha linda. Eu, Verinha Prussiano, passando novamente aqui na Rádio Ferrabras, a rádio mais ouvida da cidade. Convido a todos vocês para dançar e se divertir neste próximo sábado, dia 8 de agosto. Eles nos palcos, cantando e animando e fazendo aquela grande festa junto com vocês. Leno e Zene, Paulinho Gaiteiro e, claro, nosso amigo Nino. Bora lá, gente, dançar e se divertir. Próximo sábado, não esquecendo, gente, é Leno Zeno e Nini Paulinho Gaiteiro e, claro, essa amiga de vocês. Todos vocês são meus convidados. Aquele beijo no coração e aquele forte abraço. Tchau, tchau, gente.
1: É, e no show de banda, sábado, Leonel, isso aí incentivando a participação, convido, porque dançar é um exercício físico maravilhoso, né? É maravilhoso. Vamos que vamos, dele que tem dele, Sapiranga não para, nossa terra, nossa gente. Quero mandar um alô aí pro pessoal. Aí eu e a dona Adélia vamos lá no bailinho, né? Lá no baile da Verinha. fazer um show de dança no

intervalo lá. O que vocês acham? Convidar o Ismael e tal, mais crendo. Vai bombar, vai bombar. Ferrabras, que este amanhecer traga paz ao seu coração, luz para os seus passos e certeza de que o dia será abençoado. Final de semana está logo ali. Então comece com sorriso e muita energia. Boa por demais os trabalhadores do Barbosa. Tem vagas lá, né? Daí os trabalhadores da Gacunzer. Ali na, tem uma vaga ali, me parece que é para preparadeira. Ali na, na Pacific Shoes, lá no Tecno Shoes tem vaga. Tem vagas na, tem Picate, na Beira Rio. E estranho é que a, não tinha placa de vaga na, na NKS, né? Sempre tem, dessa vez não tinha. É, não tinha. Não tinha placa de vaga. Mas vamos embora. Aí tem muitas oportunidades. Passa no Cine também, né? O Paulo Fão e o pessoal lá da AES estão se preparando. O Belói Almeida, o pessoal aqui no Centenário. O Renato, o Hildo, bom dia. Pessoas ligadas com a gente. Gente, dia 27 de setembro, logo ali, tem a festa do padroeiro São Francisco de Assis. 27. Aí o almoço é churrasco, galinhada, saladas, cuca, tudo. Barbaridade, vai ser bom por demais. R$60. É, antecipado e R$65 na hora. O, e aí, à tarde, Padrico Show e Banda Estação 3. Tu já pensou? Apoio Ferrabras FM, Gaz Steyer, todo o pessoal ligado com a gente. Bom dia, 6 horas e 21 minutos. Brechó do Redentor amanhã a partir das 14 às 17 horas, das 13 às 17 horas. E sábado aberto o dia todo. Em frente à Escola Duque, na 20 de setembro, sala anexo ao Centro Evangélico. 6 horas e 21 minutos. Lá em casa, minha esposa Adélia ligado, bom dia. O, a Floracia Amana lá no São Jacó, o Nelson, o Mauro lá no Centenário, Ismaela Marli, daqui a pouco aquele café bem passado no trilho de Ismael. Bom dia, seu Pereira, dona Gladys, um montão de gente. Tropeando Lembranças é uma linda canção. Bom dia. 6h22.

0: 6:26.
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0: 6:29.
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8: É, e assim a gente vai, são 6:30. A família Zardinella, hein, no Novo Centenário, seu Virte, Dona Zoara também. Olha só o Paulo, a Janice, todo o pessoal ligado com a gente, bom dia. O Belói, um abraço, Neiri aí no Bairro Oeste. O Leandro Vieira, outra, seu Maneco, a sua família. Vamos que vamos, pessoas ligadas com a gente. Olha agora. Rota de ciclone intenso indica onde há maior risco de tempestades com ventos destrutivos no Rio Grande do Sul. É, meu amigo, que loucura, né? Ciclone pode gerar supercélulas, raios intensos e alagamentos urbanos em várias localidades do sul do Brasil. A segunda metade desta semana tem alto risco de tempo severo, com alerta vermelho de grande perigo para tempestades emitido pelo Instituto Nacional de Meteorologia, IMET, no Rio Grande do Sul. É, será, segundo o IMET Sul Meteorologia, o período de maior probabilidade para o temporal será entre a tarde e a noite desta quinta-feira, dia 6, e o decorrer de sexta-feira, 17, em função da formação do ciclone extratropical intenso. Triste, né? Eita! Meteorologista Estel Cias explica que o sistema se forma a partir de contraste entre ar quente sobre o sul do Brasil e ar frio sobre a Argentina, que favorece a rápida intensificação da baixa pressão sobre o Uruguai. O maior risco está na combinação de vendavais intensos, tempestades severas e potencial danos em áreas urbanas e rurais. Além de chuva forte em curto período, pode ocorrer raios frequentes, granizo e fenômenos localizados mais intensos, como microexplosões, até tornados em pontos isolados. A primeira faixa de perigo deve atingir o Uruguai, com destaque para os departamentos de Paysandu, Salto, Artigas, Tacuarembó, Rivera, Durazno, Flórida, Cerro Largo, Trinitas e Rocha. Nestes locais, as rajadas podem chegar a 100 km, 130 por hora. No Rio Grande do Sul, entre as áreas com maior risco estão Uruguaiana, Itaqui, Alegrete, São Gabriel, Rosário do Sul, Santana do Livramento, Bagé, Pelotas, Rio Grande, Santa Maria, Camaquã e Porto Alegre, entre outros. E nós estamos na Grande Porto Alegre, né? Que Deus nos proteja. 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Olha só, gente, invadiu casa, ameaçou criança, o homem baleado ao atacar guardas municipais cometeu outro crime no dia anterior. O homem que teve alta no hospital nesta terça-feira foi encaminhado no GESP, onde aguarda a realização de audiência de custódia. Um homem de 34 anos preso em flagrante após atacar guardas municipais com uma corrente durante uma abordagem em São Leopoldo. Na última sexta-feira recebeu alta hospitalar, na terça ele foi encaminhado a Nugesp, em uma espécie de presídio provisório em Porto Alegre, onde aguarda a realização de audiência de custódia para decidir se será mantido preso ou se receberá o direito de responder o processo em liberdade. Se atacou criança, preso, né? Tem nem dúvida. É isso aí. Ferrabras FM, 6 horas 33 minutos. Eleitoral. Olha só, Assembleia Legislativa. Deputado estadual tem mandato suspenso por indícios de infidelidade partidária. Valdir Bonato trocou o PSDB pelo PSD em janeiro, antes da abertura da janela que permite mudanças de partidos. O deputado estadual Valdir Busato, PSD, que vai concorrer à reeleição em outubro, teve a suspensão imediata do seu mandato determinada pela Justiça Eleitoral. A decisão em caráter liminar do TRE reconheceu indícios de infidelidade partidária do político, que trocou de partido antes da abertura da janela partidária. O documento publicado na quarta-feira também determina que a Assembleia Legislativa de posse provisória ao ex-deputada Zilé Breiten, PSDB, que deverá ocupar a vaga no Legislativo até o julgamento definitivo da ação. A ação é fruto de questionamento do PSDB, partido pelo qual Busato foi eleito em 2022 com 48.400 votos. No entanto, em janeiro, antes da abertura da janela que permite a mudança do partido, o parlamentar optou por deixar os tucanos e migrou para o PSD. O objetivo era concorrer a prefeito em eleição suplementar no município de Viamão, que acabou não acontecendo. Tu já pensou, né? É. Como o período de trocas abriu apenas no dia 5 de março, o PSDB entendeu que o mandato pertence ao partido, motivando o processo. E pertence mesmo, né? Tem que acabar com esse negócio, os caras se elegem com um partido, muda e vai para outro e assim vai. Eles não estão nem aí para a questão de projetos e tal, estão por interesse pessoal. Tem que perder o mandato, não tem outro jeito, né? Bom dia. 6 horas 35 minutos. Tu mora na roça? Lá na roça é bem melhor? Será? Lá tem animais? Ah, tem? Ó. Olha só. É, na roça tudo é diferente, né? Eita coisa bem boa, né? Vida na roça não é fácil. Meu lugar é na roça, é mais ou menos assim, ó. Bom dia, Sapiranga, é campo e cidade, é um povo trabalhador, bom dia.

Ferra Brasa FM, bom dia! E assim a gente vai tocando, tocando, tocando, meu amigo, minha amiga, obrigado, obrigado, obrigado. Sei que tá em casa, sei que tá no trabalho, bom dia. Jovem de 19 anos e militar do Exército estão entre as vítimas de acidente fatal na BR-158 em Panambi. Duas pessoas morreram e uma ficou ferida em um grave acidente registrado no início da manhã de ontem, quarta-feira, dia 5, na BR-158, em Panambi, no noroeste do Rio Grande do Sul. A colisão frontal aconteceu no quilômetro 155 da rodovia e envolveu um automóvel Renault Clio e um caminhão Mercedes 1113. De acordo com o Corpo de Bombeiros, o chamado foi recebido por volta das 6h30 da manhã. O motorista do Clio morreu ainda no local. A segunda vítima fatal foi identificada como Cristiano Gabriel Conat Weber, de 19 anos, militar do Exército Brasileiro. Conforme divulgado pela família, o jovem seguia para o serviço militar no 29º Grupo de Artilharia de Campanha, já em Cruz Alta, quando ocorreu a tragédia. O terceiro ocupante do veículo, também militar do Exército, foi socorrido com vida, encaminhado em estado estável no hospital de Panambi. Segundo informações preliminares dos bombeiros, o motorista estaria dando carona aos dois militares que viajavam no banco traseiro do automóvel. Acontece, né? Lamentável, lamentável. Informações, essas informações são da Rádio CSB de Panambi. 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A gente tá aí. Tocando. E a gente vai. 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Quero mandar um alô para todos. Ah, você vai perder o trem, 6h40. É dia de trabalho, é quinta-feira. Bom dia. Não perde o trem. Sáter, bom dia. Soares, bom dia, um abraço.

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1: 6:43.
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0: 6:46.
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2: É, e assim a gente vai, o Hélio Tormes mandando um abraço, bom dia, Adélia Machado, bom dia, o Rodrigo Soares, bom dia, a Dona Celda, ah, bom dia, a Dona Neuda, ah, Dona Neuga, ligadas com a gente. Os trabalhadores do calçado em campanha salarial, reta agora, né, agosto, data base. A proposta que está sendo entregue nas indústrias de calçado, mobilizando a categoria, discutindo a importância da convenção coletiva de trabalho para atender a todos os trabalhadores no acordo com a patronal, é a reposição de 100% da inflação acumulado, INPC acumulado de 1º de agosto de 2025 a 31 de julho de 2026. Ainda não saiu, segundo o IBGE, o índice de julho, assim que tiver, vai ser divulgado. E mais 3% de produtividade, que é aquele aumento real acima da inflação. O que vai vir, não sabemos, né? Não sabemos. 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Com pesar, comunico o falecimento de Neuci Maria Fagundes, na idade de 67 anos. O velório tem início às 7 horas agora, daqui a pouquinho, 7 horas da manhã, neste dia 6. Na Capela Municipal Sala 1, Cemitério Parque Municipal, na Rua São Jacó, 1430, no bairro São Jacó. Cerimônia de despedida está marcada para as 16 horas de hoje no Cemitério Parque Municipal. 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Ferrabras FM. 6:49. Tá na hora? Tá na hora. Mas que tal tirar o leite da barrosa? Ah, o apojo na rapa da polenta? Barbaridade. Tá atrasado, vai vir a cavalo. Vai de pelo mesmo, né? Só de focinheiro. Não tá. Capaz vai ter medo, né? Vamos embora. Alma, cordiona e amizade. 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

0: 6:52.
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2: 6:55.
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4: É, e assim a gente vai, são 6:55. Bom dia! Você sabia que tem aulas de jiu-jitsu para crianças na sede da Associação de Jiu-Jitsu Sapiranga, na rua Gonzaguinha 46, bairro Ferrabras, Vila Ferrabras, bairro Volivre? É. E crianças a partir de 6 anos, no próximo, no todos os sábados, às 6 horas, na sede do Pavilhão Católico São João, São José Operário, da Vila Operária. Também temos reunião amanhã, 19 horas, do AA, na comunidade, no Salão da Comunidade São José Operário, 19 horas, reunião aberta. Beber não é apenas um vício, transforma em uma doença. É, a doença do alcoolismo é terrível. Então, o AA na Operária amanhã, 19 horas. 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Bom dia, amigos. Obrigado pela parceria. Obrigado, obrigado, obrigado. E assim a gente vai tocando, tocando, tocando. Quero mandar um alô para todo o pessoal que está em Sapiranga. Manchetes do jornal. Vamos achar manchetes do jornal. 6:56. O jornal, 247 online. Lula deve procurar Donald Trump após diálogos com Putin e Xi, presidentes da Rússia e da China, para defender reunião do Conselho de Segurança da ONU. Presidente afirma que conversou com Vladimir Putin, ligou para Xi Jinping e pretende falar com Donald Trump para tentar impulsionar negociações em meio aos conflitos internacionais. IDEB atinge melhor resultado da história e educação básica avança em todas as etapas do Brasil. Bom para a educação, bom para o Brasil. 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Lula e Alcolumbre acertam reaproximação e adiam debate sobre o fim da escala 6x1. Planalto vê chance de novos ataques de Milei e mantém embaixador fora de Buenos Aires. Brasil precisa aprender com iranianos, ter armas, drones e túneis e prever todos os cenários, diz o jornalista Mário Vitor Santos. Republicanos mantém no radar chapa pura com Cleitinho no governo de Minas Gerais. Planalto evita cair em uma armadilha dos Estados Unidos e vê embaixadora apta a exercer funções. Acordo sobre Hormuz deve consolidar a vitória do Irã na guerra. 6:58. 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Meu amigo, minha amiga, obrigado, obrigado, obrigado. Brasil e Rússia avançam em parceria sobre segurança marítima. 6:58. Manchete que estão lá no jornal 247 online. Meu amigo, minha amiga, obrigado, obrigado, obrigado. Sapiranga, cidade das rosas, do voo livre. Vou dar um pulinho em Nova Hartz, mandar um alô aí para Salete Vierganovski, mandar um alô aí para o pessoal de Nova Hartz, obrigado pela companhia. Para todas as pessoas, obrigado. Canarinho prisioneiro, os trabalhadores vão ouvir. Mais uma jornada perto da máquina, começando mais um dia de trabalho. Que Deus abençoe os empreendedores, os trabalhadores, a nossa comunidade. Vamos que vamos, e dele que te dele, Canarinho Prisioneiro, Chico Rei e Paraná. Vamos embora! Dele que te dele, né? Não dá pra parar. 6:59.

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1: 7:02.
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1: 7:05

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Aí também tem aquele café bem passado, bem fresquinho, todas as manhãs, bom dia! Sabe, hoje tu não tá preocupado com o almoço? Não se preocupa, nós fazemos o almoço pra você. É, né, Lady Saul, né, o seu Antônio Darcy? É o Pedro Nunes, bom dia! Pedro Retratista, dona Márcia, a dona Eva, seu Osvaldo, o meu amigo Osvaldo Schmidt, também ligado com a gente, obrigado pela parceria. O Pedro Bueno, o Carlos Colorado, o Ivo Caetano, o Wilson. Eita, tanta gente, né? Tanta gente ligada com a gente. Então a gente está sempre ligado. 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É 28 ou 29? 28, né? Bom dia. Meu amigo Érico, bom dia. O Mauro da Autolavagem, bom dia. Aí a gente canta. Crianças felizes, cria o brinquedo, ela brinca no imaginário. Tropa de Osso é uma linda canção. É um clássico da música gaúcha. 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

linda canção, Tropa de Osso, bom dia. Quero mandar um alô aí pra dona Romalda, Sucibívio, José Terra, Iraci, pessoal do bairro 7 de Setembro, ali no Gazestayer, o Marcos e todo o pessoal chegando para o trabalho, bom dia. Quero mandar um alô aí pro Mauro da Autolavagem, o Ismael no Trailer, o pessoal da Planeta Calçados, Ótica Tacadão, qualidade e estilo para toda a família, Adis Sapiranga, Lar da Melhor Idade, um abraço, bom dia. Meus amigos e amigas de todas as querências, vamos cantando para o nosso povo. Ah, Planeta Calçados, obrigado, bom dia, meus amigos da Planeta. Onde quer que você esteja, você conhece João Campeiro, do Grupo Caverá, não? Mais ou menos assim, ó.

Terra Brasa FM, bom dia! Sapiranga, Cidade das Rosas, do Voo Livre. Aquele café bem passado? Lá no nosso grande amigo Ismael. Época de ventavais, bom dia. 7h16. Mas olha só, Redomona com Luiz Carlos Borges, Redomona, mais ou menos assim, ó. 7h17.

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0: 7h23.
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5: Assim a gente vai, Ferrabras FM, bom dia! E assim a gente vai tocando, tocando. Meu amigo, minha amiga, obrigado, obrigado, obrigado, cada um e cada uma onde estiver. Sorria, alegre-se, fazer o bem, semear a paz, a esperança. Lula e opa, desculpa aí, ó. Mas que barbaridade. Lula e Alcolumbre acertam reaproximação e adiam um debate sobre o fim da escala 6x1. Encontro mediado pelo ministro do STF serviu para lavar roupa suja e retomar o diálogo institucional entre Planalto e Senado. O presidente Lula do PT e o presidente do Senado, Davi Alcolumbre, União Brasil, realizaram um jantar na residência do ministro do Supremo Tribunal Federal, Alexandre de Moraes, em Brasília, em uma iniciativa voltada a selar a reaproximação política entre o Executivo e o Legislativo. Durante a reunião, ficou alinhado que as discussões sobre temas complexos e de grande apelo popular, como a proposta da emenda à Constituição PEC, que propõe o fim da jornada da escala de trabalho 6x1, devem ficar para depois do período eleitoral de outubro, informa o jornal. O encontro, articulado pelo mediador, por Alexandre de Moraes, e pelo também ministro Cristiano Zanin, marcou o reencontro direto entre lideranças do governo, do Executivo e o Congresso Nacional, e após um período de forte estremecimento na relação institucional. Afastamento entre Lula e Alcolumbre arrastava-se desde a rejeição pelo Senado Federal da indicação do advogado da União, AGU, Jorge Messias, para a cadeira na Suprema Corte. Início tenso, lavação de roupa suja, acordo por novo encontro, segundo relatos aí que participaram do jantar. 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Bom dia. Conselho Nacional de Justiça começa a analisar processos contra juízes da Lava Jato. É, tá aí, né? Tá aí. PF mira o Everton Rocha em nova fase. 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Bom dia. Vamos que vamos e dele que te dele, né? Ferrabras, bom dia. matéria que está lá no Jornal 245. Canção para o meu pai. Bom dia, de Semana dos Pais. Hoje é quinta, amanhã é sexta. Bom dia.

Sucesso, Canção do Pai com Mendes Neto e Guaíra. Aí a gente canta, a gente anda e a gente vai. Bom dia, meu amigo, minha amiga. Carimbo do Tempo é uma linda canção. Mas antes do Carimbo do Tempo, antes do Carimbo do Tempo, eu quero mandar um alô pro Sebastião, a Marli, bom dia. É, coisa boa, né? Coisa boa, né? Bom dia. 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O tempo nublado no horizonte, nuvens, o sol aparecendo. É assim nesta quinta-feira na Cidade das Rosas e do Voo Livre. IDEBA atinge melhor resultado da história e educação básica avança em todas as etapas no Brasil. Indicadores divulgados pelo MEC mostram melhora no ensino fundamental e médio, redução do número de municípios com baixo desempenho e avanços em português e matemática. A educação básica brasileira registrou avanço em todas as etapas do ensino entre 2023 e 2025. Segundo dados divulgados pelo Ministério da Educação, o MEC, as informações publicadas pela agência Gov mostram que o Índice de Desenvolvimento da Educação Básica, IDEB, alcançou os melhores resultados desde sua criação em 2005, refletindo melhorias no desempenho dos estudantes e na qualidade do ensino em todo o país. Resultados apontam crescimento dos indicadores tanto nos anos iniciais quanto nos anos finais do ensino fundamental, além de avanço no ensino médio. O governo federal também anunciou que intensificará o acompanhamento dos municípios com maiores dificuldades de aprendizagem, buscando reduzir desigualdades educacionais. Nos anos iniciais, o ensino fundamental, o IDEB, passou de 6,0 em 2023 para 6,3 em 2025. Consolidando o maior índice da série histórica. Já nos anos finais, o indicador evoluiu de 5,0 para 5,3, demonstrando progresso tanto nas redes públicas quanto nas redes privadas. O MEC, segundo o MEC, os resultados refletem melhoria consistente no aprendizado e na permanência dos estudantes na escola, fatores considerados centrais para a elevação do índice. 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O ensino médio também registrou evolução. O IDEB dessa etapa aumentou de 4,3 para 4,5, indicando melhora no desempenho dos estudantes avaliado pelo Sistema de Avaliação da Educação Básica. Todos os dados revelam avanços nas competências avaliadas, especialmente na língua portuguesa e matemática, áreas consideradas estratégicas para a formação de alunos e para o acompanhamento da qualidade do ensino. Apesar da melhora nacional, o Ministério da Educação informou que acompanhará de forma mais próxima 442 municípios que ainda apresentam IDEB inferior a 4,9 nos anos iniciais do ensino fundamental. 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E assim a gente vai. Ferrabras, bom dia. Sou Alfredo Gaspar, CPMI do INSS, deixou sem análise o requerimento sobre em torno de Flávio Bolsonaro, escolhido como vice na chapa do PL. Deputado Alfredo Gaspar reduziu o CPMI porque deixou sem análise o requerimento sobre em torno do Bolsonaro. Mas há relator. E aí se candidatou a vice. tem cada um, né? Mas faz parte. Vamos embora. Vamos lá. 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Bom dia, amigos. E assim a gente vai tocando. A Rosane de Fátima dos Santos, bom dia. Eco. Bom dia, né? Esse povo maravilhoso. Andressa Camila em Nova Hartz, o Sebastião Alves, o Maurício Weber. Bom dia. O Kika, o pessoal ligado, bom dia. O Adroaldo Kinevitz, bom dia.
A Sueli Bing em Parobé, obrigado, bom dia. Carimbo do Tempo. Faz tempo, será?

Ferra Brás FM, são 7 horas e 37 minutos. Ferra Brás, bom dia. Meu amigo, minha amiga, obrigado, obrigado, obrigado. Bom dia. Qual é a tua refeição favorita? Ah, eu é o almoço, né? O almoço. Agora, para muita gente, o melhor seria o café. O café é a principal refeição do dia, para abrir caminho para o dia ser feliz. Mas a gente, às vezes, não tem. Eu, por exemplo, não tenho tempo de tomar um café. Faço um lanche rápido, né? Então, o almoço, para mim, é a principal refeição. Ferra Brás FM, bom dia. E assim a gente vai, né? Tocando. Eita! E assim nós vamos. A gente tá levando. E assim nós vamos, meu amigo, minha amiga. Agora o pessoal em casa, o pessoal no trabalho. A síndrome do coração partido. No final de semana passada eu li um texto sobre saúde, de Drauzio Varella. Existe desde a antiga Grécia, metáfora literária, só encontrou em 1990 amparo da fisiologia humana, que é aquele velho ditado, coração partido. Mas não é que ele existe mesmo, uma parte que divide o coração? E aí hoje em dia o pessoal descobre, né? E é mais frequente sobre as mulheres. A síndrome do coração partido costuma ocorrer em pessoas que, sem evidência de obstrução coronariana, ainda bem, né? Quadro infeccioso ou outra agressão cardiológica que a justifique, sofrem uma perda seguida de descontrole, desespero e colapso emocional. Ela mostra que emoções intensas disparam uma cascata de mediadores que podem afetar o funcionamento do coração, a ponto de levá-lo à parada. Em oposição à morte súbita, os dramas teatrais, no entanto, o óbito ocorre dias ou semanas depois do acontecimento que desencadeou. O que, que é isso? É aquele luto, aquela tristeza, aquele desânimo. As pessoas vão perdendo, né? Principalmente as mulheres, porque é muito duro. É duro perder um filho, perder alguém que a gente ama. E os homens superam mais fáceis. As mulheres é mais difícil, está lá. Desde a Grécia Antiga, um estudo de 1990 para cá. Drauzio Varella, no GZH Dominical. Muito bom texto para a gente conhecer. E assim nós vamos, né? A gente tentamos não entrar em desespero diante das evidências, do evidente descontrole climático também, né? Isso atrapalha a vida um monte, né? Muita gente se desespera porque todo dia, mas vem ciclone, vem isso, vem aquilo. E as pessoas que têm síndrome do pânico, né? Tem muita gente que tem problema, né? E aí ficam desesperados. Existe alguém do lado de lá? Ao formular certa pergunta, o médico não está apenas interrogando o paciente, está auditando a própria consciência. Diz assim, ó, quando o outro sofre, a última coisa que ele precisa é uma explicação teórica para a sua dor. Ele precisa de uma presença que suporte o mistério do seu sofrimento. É aquele momento que o médico se dispõe à confiança do paciente no médico, que ele sofre muito, ele não precisa lá, Não, ele está esperando que a pessoa encontre uma solução para o seu problema, que é aquela dor. Então, isso na relação médico está lá também pelo JJ Camargo, que é cirurgião torácico, diretor do Centro de Transplantes da Santa Casa de Porto Alegre e é membro titular da Academia Nacional da Medicina. Eu gosto de comprar no final de semana para ler esses temas maravilhosos, porque a leitura ela faz bem e eu gosto de escrever, porque escrever ajuda a gente a aprender. 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Leia mais, reflita mais, viva mais. Aí eu vou com essa última canção. Última canção não, uma canção. Avenida Boiadeira. Você já escutou Avenida Boiadeira?
do Daniel, que era uma canção para com a sua dupla João Paulo. Quando João Paulo faleceu, ficou Avenida Boiadeira. Ferrabrás FM 7h42.

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1: 7:46.
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0: 7:51.
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2: E assim a gente vai, quero mandar um abraço pro seu Leonela aí na Vila, na Santa Fé, sempre mateando logo cedo, escutando a Ferrabras FM. Gente finíssima da nossa grande região, da grande Cristal do Sul, da grande Seberi. Mas que tal? Bom dia. Falar na Seberi, meus amigos de Seberi, ontem conheci pessoas de Seberi, não moradores aí da nossa região, e eu não conhecia, né? De Seberi, mas que barbaridade, coisa boa. Por demais. Vamos que vamos. Dele que te dele. Hoje é Dia Nacional dos Profissionais da Educação. Eu falei antes sobre a importância do crescimento da educação. Para investir na educação não é gasto, é investimento. Aí investir, colocar dinheiro do orçamento na educação, oferecer oficinas, oferecer aprendizagem, oferecer valorização do mestre, dos professores, a oferecer oportunidades para todos ter oportunidade de estudar, de ir à escola, oferecer segurança, alimentação, transporte, tranquilidade, isso é muito bom. São um investimento na formação de novos cidadãos. E é a independência, é a liberdade, é a emancipação do cidadão e cidadã. O Dia Nacional dos Profissionais da Educação é celebrado anualmente em 6 de agosto. A data homenageia todos aqueles que contribuem diariamente para o funcionamento das instituições de ensino e para a formação de milhões de estudantes em todo o Brasil. Instituída pela Lei 13.054, de 22 de dezembro de 2014, no governo da presidente Dilma, a comemoração reconhece que a educação de qualidade é resultado do trabalho conjunto de diversos profissionais dentro e fora da sala de aula. E aí as pessoas se perguntam, mas quem são os profissionais da educação? Quando se fala em educação, é comum pensar apenas nos professores. No entanto, o ambiente escolar depende do trabalho de muitos outros profissionais que desempenham funções essenciais para garantir o bom funcionamento das escolas. Entre eles, em primeiro lugar, os professores, aí diretores e coordenadores pedagógicos, orientadores, inspetores, supervisores educacionais e também quem faz a merenda, quem faz a limpeza, o porteiro, a segurança, é tudo isso que cuida da higienização, que cuida do bem-estar da escola. Cada um desses profissionais contribui para criar um ambiente seguro, organizado e acolhedor, favorecendo o processo de ensino e aprendizagem. A qualidade da educação está diretamente ligada à valorização dos profissionais que atuam nas escolas, investimentos em formação contínua, boas condições de trabalho, remuneração adequada e reconhecimento social são fundamentais para fortalecer o sistema educativo. Além de transmitirem conhecimento, estes profissionais ajudam a desenvolver valores como o respeito, a cidadania, a cooperação e a responsabilidade, desempenhando um papel essencial na formação integral dos estudantes. Que maravilha, que maravilha! Dia Nacional dos Profissionais da Educação. Um abraço a todos os meus amigos, amigas, meus amigos de Cristal, tantos professores e professoras em Cristal do Sul, aí em Sapiranga, Nova Hartz, Araricá, no Brasil inteiro. Mas eu falei daqueles que eu tenho mais ligação, né? Que é onde eu moro, milito. É isso aí. 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Hoje também, gente, é dia de São Salvador do Mundo. É. Esta data é celebrada principalmente pela religião cristã, nomeadamente os católicos, homenageando a transfiguração do Senhor, conforme narra o Novo Testamento. São Salvador do Mundo é um dos vários nomes que foram dados a Jesus Cristo, neste caso representando a revelação feita aos apóstolos Pedro, Tiago e João. São Salvador do Mundo é considerado o santo padroeiro da cidade brasileira de Olinda, em Pernambuco. Assim, nesta data, é feriado municipal nesta localidade em Olinda. Ah, que tal! Como parte dos festejos do santo padroeiro, Os olindenses saem às ruas em procissão com a imagem de Jesus Cristo representando o Salvador do mundo. 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Obrigado, obrigado, obrigado. É assim a gente vai, assim a gente vai. Vamos lá. Setor de disciplina, membros de... O que aconteceu aqui? Mas que barbaridade. Membros de facção torturam comparsa e filmam agressões. Dois agressores, pai e filho, foram presos em Rosário do Sul. O crime aconteceu em São Gabriel. De dentro da cadeia, uma liderança de facção aciona, abre aspas, o setor de disciplina, fecha aspas, do grupo criminoso. Comparsas recebem a ordem, torturar um parceiro em pendência com a quadrilha, em São Gabriel, na fronteira oeste do estado. Após cumprir a demanda e filmar os atos de violência, dois dos agressores são presos. Que barbaridade. O caso aconteceu em junho e a dupla foi presa por tortura nesta terça-feira, dia 4 de agosto, em Rosário do Sul. A operação que resultou na prisão deles, pai e filho, de 41 e 20 anos, foi realizada pela Delegacia de Polícia Local, Civil Local, com apoio da Brigada Militar. Eles foram encaminhados ao presídio, ao sistema prisional. Segundo dados do segundo delegado Daniel Sever, os dois agressores são moradores do bairro Antenor, Rocha Miranda, em Rosário do Sul, e fazem parte do setor responsável pela cobrança de dívidas e pela execução de ordens relacionadas à eliminação de integrantes de grupos rivais. No entanto, nesta situação, a vítima fazia parte do mesmo bando. De acordo com o delegado, as investigações apontam que, no mês de junho, pai e filho foram até o município de São Gabriel para cumprir a ordem de torturar o comparsa, em débito com a facção. Toda a ação foi filmada e enviada aos líderes da facção como forma de comprovar o cumprimento da missão. Como é possível ouvir o vídeo feito pelos criminosos, havia instruções para que as agressões fossem feitas de forma específica. E daí, abre aspas, só não vai dar na cabeça do cara. Dá nas costas, nas pernas, só não dá na cabeça, diz um dos agressores entre um golpe e outro. O delegado Daniel Severo salientou que tortura contra um membro da própria facção não foi um evento isolado. A prática da tortura como instrumento de controle interno evidencia o elevado grau de violência empregado por essas organizações, que os jovens que pretendem fazer uma vida no mundo do tráfico saibam que isso é que os aguarda. Ou acabam presos ou torturados, ou ambas as coisas, explica o delegado. É, meu amigo, que loucura, né? Que loucura em Rosário do Sul e São Gabriel. Que loucura, né? Que loucura, meu amigo, minha amiga. 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Agora nós vamos cantar. Ah, vamos cantar? Vamos. Vamos cantar. Então vamos cantar. Vamos cantar uma canção bem bonita. Para todo o nosso povo, uma canção temática, né? Gente, os canarinhos cantam. É isso mesmo. Os canarinhos cantam. E nós, aqui na Ferrabrás FM, sempre, né, trazemos assim, ó. Estamos peleando aqui, né, para se localizar. 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Esta canção é temática. Ernesto Nunes canta para todo o nosso povo. Quero mandar um abraço para Jacira. Mandar um alô para Dona Dorilda, seu Antonino, para todas as mulheres, Dona Lourdes, Dona Celita, a Dona Eva, a Lourdes Mitz, bom dia, todas as mães, todas as mulheres. Uma grande mulher. na voz de Ernesto Nunes.

0: 8:05.
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0: 8:08.
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Ferrabras FM, bom dia, meu amigo, minha amiga, obrigado, obrigado, obrigado pela parceria. Mas que tal o Célio Freire? Bom dia, Tânia Regina, Andressa, Andresa, Camilo, mais que pá. O Fussa, meu amigo, o Ademar Siqueira, bom dia, Dona Hilda, bom dia, pessoas ligadas com a gente. O Celeste lá em Rolante, o N Terra, Raimundo, Jair. 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Ainda não? 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O César Pacheco, bom dia. O César, César Hartmann lá em Londrina, no Paraná, obrigado pela parceria, obrigado, bom dia. Nota de falecimento, a funerária Rosto comunica o falecimento de Rafael Moura Silveira, aos 36 anos. A Sala Ecumênica Aurora Memorial, na rua Campos Salles, o velório, começou às 8 horas de hoje. Cerimônia de sepultamento está marcada para as 15 horas e 30 minutos no cemitério Bonfim. Noticiamos o falecimento de Rafael Moura da Silveira. Vá em paz. Nossos sentimentos aí, a família enlutada. 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Quero mandar um alô para todos meus amigos, obrigado pela parceria, obrigado, obrigado, obrigado. Nós temos música, temos muito mais para você, a Ferrabras. Amanhã, sexta-feira, antevéspera do Dia dos Pais, vamos tocar muitas canções relacionadas ao Dia dos Pais, vamos trazer muita música boa para você, para nós. Cada um de nós temos uma história, né? Cada um de nós escrevemos um livro. Eu convivi pouco com meus pais, com o meu pai, Adão Martins Machado. Mas aí tive uma mãe maravilhosa, que foi mãe e pai ao mesmo tempo, né? Nos sustentando, nos dando vida, força e muita coisa. Aí eu tive também um padrasto, que foi legal, me incentivou a estudar, me incentivou a viver ensinando assim. A vida é assim, agora eu tenho dois filhos maravilhosos, e aí eu tento ser o melhor pai do mundo. Mas a gente faz naquilo que é. Mas principalmente tem que amar os filhos e formar para o mundo. E a vida da gente é um livro. O livro da vida. Você já está escrevendo teu livro? O livro da vida, Deus anota as coisas boas, você não precisa anotar na caderneta. Porque é na caderneta da vida, no livro da vida, Deus controla. E a tua agenda, que você deve controlar, é as coisas que você tem que refazer, repensar, refletir. Muitas vezes pedir o perdão, pedir desculpa, voltar atrás para acertar. 8:12, Ferrabras FM. Milionário José Rico.

Ipiranga, Cidade das Rosas, do Voo Livre, meu amigo, minha amiga, onde quer que esteja, né? Ah, o Luiz Ponciano, Dona Eva, bom dia. Quero mandar um alô para todos meus amigos, onde quer que esteja, mas que tal? Essa piranga não para, uma quinta-feira para todos, maravilhosa. E assim a gente vai tocando, tocando, tocando. E assim nós vamos. 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Muito bom. Muito bom. 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Quero mandar um alô para todos meus amigos. Obrigado, obrigado, obrigado. Vamos que vamos. É isso aí. É isto aí, sempre. 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Meu amigo, você que está em casa, você que está no trabalho, obrigado, obrigado. Ferra Brás FM. Sempre, sempre, né? Sempre, sempre. 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

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Muito bem. 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Muito bem, muito bem. Vamos lá. 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Muito bem. Muito bem. Meu amigo, minha amiga. 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
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Muito bem. 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Meu amigo Paulo Roberto Júnior, obrigado. Amanhã tem um programa especial, antevéspera do Dia dos Pais. Como eu não trabalho... Ah, eu trabalho sábado? Não sei, vamos ver, né? É, vamos ver. Obrigado, amigos. Quero mandar um abraço aí para todo o pessoal. Bom dia. Desejar um dia maravilhoso, de muita paz, muita energia positiva para todos e todas. O programa fica por aqui. Violência contra a mulher, diga não. Ligue 180, uma campanha da Ferrabras FM. Obrigado por tudo, 7h28, 8h27, nós ficamos por aqui. Amanhã tem mais. Obrigado, Senhor. Temos muito mais a agradecer do que pedir. Que Deus nos abençoe e abençoe a todos. Fui! 8 horas.

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1: 8 horas e 31 minutos.
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1: 8 horas e 34 minutos.
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1: 8:50.
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1: 8:52.

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1: 9:04.
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1: 9:07.

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1: 9:20.
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3: 9 horas e 22 minutos.

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1: 9:36.
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1: 9:39.

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1: 9:52.
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1: 9:54.

0: 9:58.
1: Eu quero fazer essa celebração em homenagem a meus fãs através de um fã muito querido chamado Tito, que tá ali no ombro de bomba já. Tito, obrigada, te amo de verdade.

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1: 10 horas e 6 minutos.
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1: 10 horas e 9 minutos.

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1: 10:20.
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1: 10 horas e 35 minutos.
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3: 10 horas e 39 minutos.

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1: 10 horas e 51 minutos.
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1: 10 horas e 54 minutos.

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1: 11:06.
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1: 11:07.
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0: 11:13.
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0: Obrigado, gente.
1: Incrível.
0: Obrigado, meu parceiro.
2: Onze horas e 17 minutos.

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1: 11 horas e 19 minutos.
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1: 11 horas e 22 minutos.

0: 11:25.
1: Nosso passeio hoje é surpresa. Não sei se você vai gostar.

0: 11:28.
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11 horas e 31 minutos.

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1: 11 horas e 35 minutos.
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1: 11 horas e 38 minutos.

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1: 11:50.
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1: 11:52.

0: 11:58.
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1: 12:05.
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1: 12:06.

0: 12 horas e 12 minutos.
1: Na trajetória do Corpo e Alma, esta também fez história. Viu seu pause?

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1: 12 horas e 26 minutos.
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1: 12 horas e 27 minutos.
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0: 12:34.
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1: 12:41.
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1: 12:43.
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0: 12 horas e 46 minutos.
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0: 12:51.
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1: 12 horas e 58 minutos.
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1: 12 horas e 59 minutos.
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1: 13 horas e 14 minutos.
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1: 13 horas e 16 minutos.
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0: 13h23.
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1: 13:29.
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1: 13:32.

0: 13:35.
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0: 13:35.
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4: Boa tarde, meus amigos, minhas amigas. Quinta-feira, 6 de agosto de 2026, estamos por aqui para a apresentação de mais um programa Levar a música boa para você durante a tarde, as informações, enfim, aqui pela Rádio Ferrabrás, da cidade de Sapiranga. Tempo quente, tempo bom, com ameaços de chuva em alguns lugares, mas nós estamos por aqui. Eu sou o Jota Lopes e cumprimento a todos. Aquele abraço, meus amigos! Até às 5 horas da tarde!
0: 13:37.

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0: isso aí, minha gente. Por aqui nós vamos levando a programação da Rádio Ferrabras, Sintonia Livre, a programação que você ouve, com músicas para todos os gostos. Porque cada um merece ouvir aquilo que ele gosta, que admira, né? Então nós tocamos aqui a música estilo A Velha e Jovem Guarda, a música sertaneja, tocamos bandinha, daquelas bem boas mesmo, e também a música gaúcha. Aí nós vamos levando a vida mais ou menos desse jeito aqui durante a sua tarde. E hoje eu até vou falar pouco, por causa que não posso prejudicar minha garganta aí, que tá com... tem uns discursos para fazer depois aí, né? Então, para mim, quanto menos eu falar, será melhor. Mas estamos por aqui. E o telefone para contato, qualquer coisa, você chama a gente. Ou coloca lá sua mensagem no WhatsApp da rádio, que é 997546409. Tá certo? E agora vamos chegar na casa das primas.
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8: 13 horas e 58 minutos.
9: É isso aí, gente boa, mas o tempo está se preparando, né? Já deu um trovão ali. Certamente, quando dá um trovão, sinal que vai chover logo. Estão recolhendo as roupas aí que estavam secando, né? O tênisinho colocou lá em cima para pegar bem o solo e secar para o fim de semana também. 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

0: Vamos em frente, minha gente, porque nós vamos tocando mais música e levando a nossa homenagem aos aniversariantes da semana também aí. É verdade. 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

0: outras coisas.
1: É isso aí, 2 horas, 15 minutos e meio, e com esse chamamé sapucai, começou a chuva e é forte, batendo água em quantia nesta tarde de quinta-feira.
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1: 14 horas e 31 minutos.
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2: Olha, gente, um ataque em escola aconteceu em Rosário do Sul, na Escola Estadual Rui Ramos, e mobilizou equipes de segurança e saúde na manhã desta quinta-feira. Conforme nota divulgada pela direção da instituição, um estudante descrito pela escola como um aluno especial conseguiu entrar no colégio com um facão e uma faca escondidos e atacou uma professora durante as atividades. Veja só. A docente foi atingida e encaminhada ao hospital, onde recebeu atendimento médico. Segundo a direção, ela passa bem e o seu estado de saúde é estável. A brigada militar foi acionada imediatamente e conteve o estudante ainda no local. Enquanto a ocorrência era atendida, professores e funcionários agiram rapidamente para proteger os demais alunos que permaneceram em segurança dentro da sala de aula. Na nota encaminhada aos pais aí, responsáveis, a direção informou que a situação foi controlada logo após o ataque e afirmou que irá reforçar as medidas de segurança na escola com acompanhamento mais próximo da equipe durante a rotina escolar. É, a coisa não foi fácil, né? E a instituição também comunicou aí aos pais responsáveis que optaram por não enviar os filhos às aulas nos próximos dias em razão do ocorrido. Terão as faltas devidamente justificadas. Então, as circunstâncias do ataque e a motivação do estudante serão apuradas pelas autoridades competentes, que aconteceu esse fato lá em Rosário do Sul. Vamos trazendo uma música de Guerreiro Apalhador com Pedro Hortaço, para todos os nossos amigos apreciadores da música gaúcha, principalmente missioneira, aqui na programação da sua rádio. Ferrabrás!

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2: 14 horas e 45 minutos.
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0: Olha, gente, agora são 2 horas 48 minutos com mais 10 segundos aqui na Ferrabras FM. O tempo deu um pancadão de chuva, mas parou, né? Mas não facilita, né? Não facilita porque pode chover de um momento para outro um pancadão por aí. E segue aí os jogos da Copa Sul-Americana. Ontem teve um jogão, Vasco e Fluminense. Vasco vencendo o Fluminense. Saiu já 2-0. Então, mas o que causou admiração foi o jogo, né, do Juventude, que recebeu o Atlético Mineiro, grande equipe. E a esperança é que o Juventude, no mínimo, empatasse no seu campo, né? Aí iria para os pênaltis. Ganharia, certamente. Não. Mas o Atlético veio jogar com o Juventude, valendo 3 pontos, porque lá tinha empatado em 1-1. E o que aconteceu foi o seguinte: claro que enquanto o árbitro não apita, não terminou o jogo, né? Mas dizem os entendidos que quando o árbitro colocou o apito na boca para terminar o jogo, saiu o gol do Atlético. Mas como fica a torcida do Juventude, né? Por que não apitou antes? Um pouquinho? Ora, mas são, né, são coisas do ofício, né? Então o Juventude acabou perdendo para o Atlético Mineiro, caindo fora da Copa do Brasil. E tem mais jogos hoje. Isso, vai observando aí. E tem o Internacional de volta com o Corinthians. Só pensar no jogo, na vitória. Muito bem, já que venceu aqui, empatando lá, já tá bom. Muito bem. Confere a hora certinha comigo, 14:50, mais 16 segundos aqui na Ferrabras. Um abraço a toda essa gente boa que estão sempre ligados aí no seu trabalho, nas suas lojas, no seu recinto, seu comércio. Mas vamos por aqui, né? O mais importante é viver a vida, deixar viver e ajudar a viver. Aqui, Ferrabras, da cidade de Sapiranga, a FM preferida. Já vem duas músicas bonitas aí pra você curtir aí. Tomando um chimarrão, A Namorada que Sumiu e Amor de Primavera.
1: 12 horas e 50 minutos.

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0: Eu quero ver agora. Quando ela me ligar, não vai falar comigo, porque telefone mudo não pode falar, né?
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6: 15 horas e 2 minutos.
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8: É isso aí, gente boa, agora são 15 horas, 2 minutos e 40 segundos aqui na Ferrabras. Todas as cadeias se abrirão. Você é convidado para amanhã, sexta-feira. Ouvi o programa Cristo é Resposta aqui na sua rádio Ferrabras FM. Às sextas-feiras, após o meio-dia, aí vai dar umas 2 horas, vem ouvir uma mensagem diferente aqui para a rádio Ferrabras, Cristo é Resposta, amanhã, sexta-feira, nesta base de musicalidade. Vai sair.

Bueno, gaúchos e gaúchas de todas as querências, estamos chegando no melhor jeito gaúcho, montado num bom cavalo, na parceria de amigos, cavalgando, fazendo uma lida. E nesse momento pedimos que você boleie a perna dos seus compromissos, desencilhe suas preocupações e assista com carinho esse trabalho que fizemos e gravamos no Rodeio Internacional da Vacaria para comemorar nossos 15 anos de carreira. Nesse trabalho nós trazemos muita cantiga, poesia, homenagem especial à Nossa Senhora Aparecida, padroeira do nosso Brasil, homenagem a grandes personalidades do nosso gauchismo. E você sabe que para ser gaúcho não precisa nascer no Rio Grande, basta amar as coisas da nossa terra. Enquanto você toma um bom mate e degusta esse nosso trabalho, nós vamos dar mais uma lidada e já voltamos.

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3: 15 horas e 17 minutos.
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0: Um abraço, meus amigos, minhas amigas, estão ligados na programação aqui. Obrigado pelo carinho da sua audiência. Pessoas que estão esparramadas por aí afora nos seus trabalhos, nas suas andanças. Mais um rádio ligado no seu carro. Obrigado, tamo junto nessa parada. Melhor som da cidade, Rádio Ferrabrada FM, de segunda a sexta, sintonia livre. Livre, livre! Que nem eu vou livre! É isso aí, meus amigos. Segue ligado sempre aqui na programação. Mandando um abraço pro nosso amigo Dário. Alô, seu Dário. Programação pra ti aí. Pessoal aí me avisaram, estão gostando da música gaúcha aqui em quantia. A minha ausência estava meio parada, né? Mas que barbaridade. Então, vai trazendo mais um aqui, ó. Animalzinho Teimoso. Depois vem Caito e Romário, Luan Santana. E depois Bruno, Délio e Gustavo Lima. É por aí nós vamos. Depois vem Maiara, Maraíza, eita! Por aqui vai a Rádio Ferrabrada FM levando a música para todos os nossos ouvintes e um abraço a todos os nossos apoiadores que acreditam no trabalho da sua Rádio Ferrabrada FM de Sapiranga.
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0: 15h30 e o Grêmio venceu, se classificando para a Copa do Brasil. O grande destaque aí do Pavon. Isso. Que chorou bastante. É. Isso aí. O Christian também, grande. Acho que merecia um gol. Hein? Então o Grêmio venceu, se classificando para a Copa do Brasil. Venceu seu adversário no jogo ontem. Mirassol. Um abraço aos gremistas e aos colorados também.
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0: É isso aí, meu povo. Estamos por aqui de novo. Agora são 15 horas 36 com 39 segundos. Aqui na sua rádio Ferra Abraço. 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E vem música bonita aí pra você curtir, meu amigo e minha amiga. Um abraço a todos aí, você que está chimarrando e vai curtindo e vai levando a vida enquanto trabalha também. A gente está folgando, nossos amigos aposentados, sempre curtindo a programação também. Então que Deus nos dê a sua proteção. Hoje é quinta-feira, dia 6 de agosto. Começo de mês, aquela alegria de sempre, né? Isto! Um abraço a todos aí. Tá chegando a musicalidade que o povo gosta de ouvir aqui na sua rádio Ferra Abraço FM.
1: 15 horas e 38 minutos.

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1: 15 horas e 48 minutos.
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2: 16 horas e 4 minutos.

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3: 16 horas e 18 minutos.
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1: Dezesseis horas e 24 minutos.
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0: 16 horas e 30 minutos.
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0: 16:34.
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1: 16 horas e 40 minutos.

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2: 16:45.
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2: 16:56.
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0: Alô amigos, alô amigas, estamos iniciando o programa Entardecer na Cidade.

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0: Alô, amigos, alô, amigas, alô, ouvintes da Rádio Ferrabras FM, muito boa tarde.
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0: O programa é o Entardecer na Cidade. Eu sou Anilton Pereira e estou chegando para ficar com vocês até as 7 da noite, isso mesmo. Até as 19 horas eu estarei por aqui trazendo o melhor da música que fala da terra, da natureza e do coração. Vou trazer para vocês o melhor da música sertaneja.
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0: Quero te convidar para nós ir juntos. Vamos junto até as 19 horas e quero que você participe do programa. Você liga 51 997546409, 997546409 é o número do telefone. Você liga, manda sua mensagem pelo WhatsApp, é fone WhatsApp. Você pede sua música e você manda o seu recado. Nós também estamos no Facebook, Anilton Pereira, ou se você preferir, Rádio Ferrabras. Anilton Pereira ou Rádio Ferrabras, você entra, comenta, curte e compartilha para nós chegar mais longe. Você também pode nos acompanhar através do www.radioferrabras.com.br. Ferrabras com Z. www.radioferrabras.com.br. 23 graus é a temperatura aqui nos estúdios da Rádio Ferrabras FM, na rua Adolfo Kaufmann, número 310, no Mundo Novo, em Sapiranga, Rio Grande do Sul. Tchê.
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0: pai. O dia hoje foi de sol, passando para nublado. Lá pelas tardes, pelo menos aqui no centro da cidade, deu um toró d'água, mais um chuvão. Depois fui para São Luís, não tinha nem molhado, né? Então é assim, mas as previsões é de que podemos ter tempestades aqui no Rio Grande do Sul nas próximas horas, aqui no sul do Brasil. Então, vamos junto, vamos juntos!
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0: Vamos trazer música, vou trazer para vocês o Chico Rei Paraná. Canarinho Prisioneiro.

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4: Cinco horas, 13 minutos, 5 horas, 13 minutinhos.

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Aquele abraço pro meu amigo Ivo Caetano, né? O Ivo Caetano mandou mensagem pra mim e eu me passei. Me desculpa, Ivo. O Ivo é aquele parceirão que tá todo dia com nós. Então, aquele abraço muito especial pro Ivo Caetano. Também o Lázaro. Os Lázaro tá dizendo boa tarde, Anilton. Manda uma música pra mim e a tia Tereza. Tamo, pelo que eu entendi, tomando um chimarrão. Ei, o chimarrão da Tetê é bom. Eu conheço, sei que o chimarrão é bagualudo, né? Daquele chimarrão topetudo, né? Bem espumado, né, Tere? Então, um abraço pro Lázaro e a Tere lá na Roselândia. Vou trazer música que a Tere gosta. Ela gosta Chitãozinho e Chororó. E eu vou trazer pra vocês...

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4: 17:31.
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Muito obrigado à audiência de todos os nossos ouvintes, né? Amigos e amigas aqui de Sapiranga, de Campo Bom, de Novo Hamburgo, de São Leopoldo, Dois Irmãos, pessoal de Araricá, Nova Hartz, aquele abraço a todos vocês que estão nos acompanhando pelo rádio. E também aquele abraço a todos vocês que estão através das nossas redes sociais. Muito, muito, muito obrigado mesmo. Quero mandar aquele abraço pro pessoal da Vila Nova, lá do loteamento Vitória, do Conquista, do Eucaliptos, todos de Sapiranga, né? Da São Luís, da Morada São Luís, da Colina, do 1º de Dezembro, do Povo Feliz, Corsã, também do Piquete, Harmonia, Novo Horizonte, Santa Fé, Vila Irma, Bairro Floresta, loteamento do Maninho, Porto Palmeira, Oeste, Vida Nova, São Francisco, Pôr do Sol, Mundo Novo. Também nosso abraço, pessoal, do Centenário, do Novo Centenário, especial, pessoal, lá do Residencial Centenário, também da São Jacó, São Paulo, São Vicente, Pedro Garcês, loteamento Adão Quente, Centro, 7 de Setembro, Cruzeiro do Sul, lá no Voo Livre. Aquele abraço, pessoal, lá do Ferrabras, da Esperança, Alvorada, Sol Nascente, Colina Verde. Também loteamento do Musa, João Goulart, Operária, Pinheirinhos, loteamento Itu, Novo Progresso e Amaral Ribeiro. E a turma das redes sociais, aquele abraço pro Jair Vanzan, né? Ô Jair Vanzan, lá em São Leopoldo. Boa tarde, meu amigo, aquele abraço pra você. É, Jair Vanzan, de São Leopoldo, ele que todas as tardes está conosco, esse é cliente fiel, né? Ô, meu amigo Jair Vanzan, ele, o Ivo Caetano, também a Ana Léa Sopré, isso aí estão de longe, mas estão sempre conosco aí, né, tchê? Então, um abraço pra vocês. Falando em longe, meu querido cunhado, meu cunhado, é Valdir Tormes. Boa tarde, meu cunhado. Manda uma música para eu escutar aqui na travessia de balsa entre Pará para o Amapá. Um abraço a todos os ouvintes do programa. Tá muito bom. Ô, Valdir, faz 2 dias que ele tá nessa barca. Eu só vejo ele mandando foto dele com um caminhão em cima de uma balsa indo do Pará pro Amapá, né? Então, aquele abraço pro Valdir, né? Ele tá bem longe, né? Tá bem longe, vovozinho fresco, né, vovô? Quero oferecer essa música pra ela, o amor, o meu amor. Alô, esse que está conosco, escutando o programa lá em Floripa. Amor da minha vida, milionário e José Rico.

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4: Cinco horas 48 minutos, 5h48. E eu quero mandar aquele abraço pro Robozinho, né? Robozinho lá de Canoas, grande amigo da gente. Também a Cleci, Terezinha Goulart, a TT. Também o Claudimir Schitts, né? Que esse tá mais longe, né? Agora eu tenho que procurar aqui, achar o lugarzinho do homem, porque o homem tá, Nova Esperança, né? Esperança do Sul. Deixa eu achar aqui. Esperança do Sul, se eu não me falho a memória. Eu já acho aqui. Tiradentes do Sul. Tá ele lá e o seu Cláudio, né? Também sintonizados na Ferrabras FM. Muito obrigado pela companhia.

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0: O Rato, meu amigo Rato lá do Amaral Ribeiro, ele ligou pra mim e mandou uma mensagem pedindo o Tchão Carreiro. Aqui quem manda é o ouvinte. Ele pediu e eu vou trazer pra vocês a Flor do Baile.

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3: 18 horas e 2 minutos.
4: Chegamos ao final de mais um dia. Chegamos ao final de tarde. Queremos agradecer a Deus por tudo que Ele tem nos alcançado. Quero agradecer a Deus pela proteção que Ele dá aos nossos filhos. E pedimos que Ele deixe sempre os nossos filhos longe de tudo que é de mal. E queremos pedir a Deus por aquelas pessoas que vivem na rua. Queremos pedir a Deus que olhe para aquelas pessoas que estão perdidas na drogadição. Senhor, ao encerrar mais um dia, venho a Ti te agradecer por cada momento, por cada oportunidade e pela presença constante em nossas vidas. Obrigado pelo dia de hoje, pelos desafios, pelas alegrias. Entrego-te minhas preocupações que tenho com aquelas pessoas, Pai, que ficam dormindo embaixo das marquises, dormindo embaixo do viaduto, dormindo nas calçadas ao relento, Pai. Peço por aquelas pessoas que se perderam no seu caminho, se perderam no seu trajeto e se envolveram com as drogas. Que o nosso pensamento, Pai, seja para que essas pessoas possam reencontrar o seu caminho. Peço, Pai, que o teu manto de paz envolva a minha alma, que me perdoe pelos meus erros, pelas minhas falhas e renove minhas forças. Que eu possa, ao chegar em casa, descansar em Ti e acordar com esperança renovada e o coração cheio de fé. Olhe por todos nós. É o que eu lhe peço em nome de Jesus. Amém. Ave Maria, cheia de graça, o Senhor é convosco. Bendita sois vós entre as mulheres e bendito é o fruto do vosso ventre, Jesus. Santa Maria, Mãe de Deus, rogai por nós, pecadores, agora e na hora de nossa morte. Amém.

Não as, as drogas é o nome da canção. Uma canção que faz a gente refletir sobre o mundo que estamos vivendo, aonde a gente percebe jovens, crianças se perdendo nas drogas. E eu quero convidar todos vocês, aquele que gosta de ir na igreja, ore ou reze por essas pessoas. Vamos pedir para Deus nos ajudar a cuidar dessas pessoas. Você que tem um amigo que gosta de fumar um baseadinho, conversa com ele. Começa tudo no baseadinho e depois as coisas vão ficando graves. Você que tem um filho, um amigo, um parente, ajude a ele. Procure recursos. Hoje tem várias entidades. Pode levar no médico, na assistência social, tem o CRAS, para ajudar essas pessoas a abandonarem as drogas. Por quê? Porque a gente ama essas pessoas e precisamos ajudá-los. 6:10, vamos trazer os clássicos da música sertaneja. Hoje é tango.

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E a dona Terezinha, boa tarde, bom trabalho, meu genro. Muito obrigado, dona Tetê, minha futura sogra. Eita, sogra véia. Também a namorada, né? Boa tarde, meu amor, um abraço para você também. Sempre na escuta, diz ela. Então tá, muito obrigado. É assim as parcerias, né? Casamento é isso, né, tchê? É, agora, falando em casamento, né, tchê? É, eu sempre disse que diz que o cara que separava duas vezes era caco, né, cara? E eu continuo dizendo, mas nem todos, as exceções, né, tchê? Porque eu não sei, eu acho que tudo der certo, vou pro terceiro casamento, né? Mas meus casamentos foram bons, né? Um, 17 anos, dois filhos, o outro 20 anos. Pô, não sou tão caco, né, tchê? Caco mesmo é o Irã Câmara. Oi, o Irã Câmara, que tá lá em 13 Tilhas, Santa Catarina, tá lá curtindo o programa. Ele é a esposa, né? Ele é a esposa, né? E a filhota, né? Um abraço pro Irã, a esposa dele, a minha querida prima e a filha deles, né? O Irã é gente boa, ele tem um defeito que é feio, né? Ele é gremista, cara, mas tudo bem, tudo bem. Ele, a Fernanda e a Sofia, os três gremistas, mas tudo certo, né? É assim mesmo, é democracia. Um abraço pro Irã, vou trazer pra vocês Gilberto e Gilmar, só mais uma vez.

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1: Vai que é tua, Irã! 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
5: Seis horas 37 minutos, 6:37. O nosso papel aqui não é assustar as pessoas, mas é trazer a informação. Então o seguinte, o vento já começou aqui onde está o estúdio, os estúdios da Rádio Ferrabras FM, já começou o vento. Veja só, o mapa de raios mostra rápido avanço na linha da linha de tempestade que atinge o Rio Grande do Sul. Estado tem risco para tempo severo nas próximas horas, entre o fim desta quinta e a metade de sexta-feira. A linha da tempestade, esperada para atingir boa parte do Rio Grande do Sul, avança com vendavais. Conforme a Metsul Meteorologia, o mapa de raio registrado às 17 horas desta quinta-feira mostrou instabilidade se movendo rapidamente pelo oeste e pelo sul gaúcho. Ainda de acordo com o portal de meteorologia, a previsão aponta que essa linha de tempestade vai atingir a maior parte do estado daqui das 5 horas até entre 4 e 6 horas, a partir das 5 horas, ou seja, até o fim da quinta-feira, né? Até o final da quinta-feira, até meia-noite, nós devemos ser atingidos. Até a metade de sexta-feira, o estado deve registrar temporais com chances de queda de granizo e até tornados, em função do tempo severo. Isso ocorre porque depois desse primeiro fenômeno, o território gaúcho será impactado por um ciclone-bomba formado no mar que está em direção ao Rio Grande do Sul. No período, partes do Rio Grande do Sul podem ter rajadas destrutivas de vento de até 150 km por hora. Além disso, é esperada falta de energia elétrica que pode impactar milhares de gaúchos. O alerta da IMET é vermelho. Até o final de sexta-feira, o Rio Grande do Sul possui uma alerta vermelho de grande perigo de tempestade emitido pelo Instituto Nacional de Meteorologia, INMET. Outros avisos indicam risco de vendaval e declínio de temperatura, já que o calor atípico deve ser encerrado com a chegada de uma massa de ar frio. A gente está trazendo essa informação, são informações oficiais do governo do federal, do governo do estado, né, do IMET, da METSUL, que são órgãos que estão cuidando do tempo, estão ali visualizando e passando informação para a Defesa Civil. O que a gente pode dizer para as pessoas? Se cuidem, se protejam, fecham bem a casa. Não saiam para a rua sem necessidade com esse vendaval, porque é muito perigoso. Acidentes de carro, queda de árvore, queda de poste, fio arrebentando. Então, é tudo muito perigoso. Então, a gente está trazendo essa informação e pedindo, gente, por favor, se cuidem, se protejam. Temos que ter fé em Deus que Ele está sempre no controle, né? Mas a gente tem que também ter os nossos cuidados. Meu abraço é pro Ayrton Leal. O Ayrton Leal, também meu amigo Neri do Bairro Oeste, e o Carlos de Campo Bom. Esses caras estão sempre ligados. Mandam uma mensagenzinha já no início do programa e eu vou enrolando, já vou falar nele lá no final, porque eu sei que eles estão comigo. Então, um abraço para todos vocês. Muito obrigado pela companhia. E o João do Centenário parou a conversar comigo hoje, prosseguiu bastante. Diz ele que está preocupado comigo porque ele acha que eu tô com uma paixonite aguda. Tudo bem, tudo certo, João. Faz parte da vida, né? Todos, a pessoa, todos nós temos um coração e o coração tem sentimentos, né? Corneteiro que tu é. Mas ele pediu uma música que eu vou trazer para vocês. Ele pediu Zé Mulato e Cassiano, A Estrela da Manhã.

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1: Seis horas 45 minutos. 6 horas 45 minutos.
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1: Aquele abraço, então, pro Ayrton Leal. O Ayrton Leal, não consegui identificar de onde que ele é, mas dá aquele abraço, tá sintonizado conosco. Aquele abraço pro Irã Câmara, lá em Treze Tilhas, em Santa Catarina, grande Irã. Irã Câmara. O Irã Câmara não é o delegado, mas é o comandante da polícia. Por isso que ele é meu amigo, é casado com a minha prima, né, tia? Então eu tenho que agradar ele, porque quando eu vou pra lá eu ando bem acompanhado com a polícia do meu lado, né, tia? O Irã, policial lá em Santa Catarina, lá em Treze Tilhas, pra quem não conhece, já ela ficou conhecida em todo o Brasil quando foi gravado uma novela chamada, não tô lembrando o nome da novela. Zé Trovão, tá, eu não lembro o nome, não tô lembrando o nome da novela, né? Foi gravado parte dela lá. Mas é uma cidade linda, uma cidade turística, né? Quem conhece Gramado, imagina Gramado com 7, 8 mil habitantes, né? Uma cidade linda, maravilhosa, que é Treze Tilhas, lá em Santa Catarina. É uma cidade dos pessoal que veio da Áustria. É a sede de uma empresa de leite. Que eu também... O velho tá esquecido hoje, né? Mas é uma cidade muito bonita lá em Santa Catarina. Então, aquele abraço pro Irã. O Irã, nosso policial lá, que ajuda na proteção da comunidade.

tecnologia nos ajuda. A Trezentil é conhecida como o Tirol brasileiro, aonde tem a sede da empresa Tirol, que produz leite e produtos laticínios. É o município do meio oeste de Santa Catarina, fundado em 13 de outubro de 33. E tem hoje cerca de 9.300 habitantes, né? Tem grandes festas lá. Uma cidade linda, linda, linda, maravilhosa. Foi bom eu falar sobre Trezentil, porque é uma cidade turística de Santa Catarina, né? Então, aquele abraço pro Irã Câmara, da Polícia Militar de Santa Catarina. Aquele abraço para Alessi, também lá em Santa Catarina, em Floripa, a dona deste coração. Também aquele abraço para o Romeu Kuhn, que tá tomando mate, ele, a minha irmã mais velha, a dona Terezinha, que está lá com o Lázaro. O Lázaro acho que ainda está lá. O Valdir Tormes, que está indo para o Amapá, está lá em cima, faz 2 dias que ele está num barco. Está lá nos escutando, Jair Vanzan, São Leopoldo, Ivo Caetano aqui e todos os ouvintes da Ferrabras FM, muito obrigado pela companhia de todos vocês. Enquanto o tempo lá fora está se preparando para a chuva, eu vou me preparar para ir para casa, né? Então, nós vamos chegando ao final de mais um programa, Entardecer na Cidade. Agradecemos a companhia de todos vocês, agradecemos a todos que participaram, agradecemos a todos que nos acompanharam pelo rádio, pelas nossas redes sociais, pela nossa plataforma digital. Muito obrigado a todos vocês. Eu estou indo embora. Deixo um abraço para cada um. Um abraço para cada uma, um beijo no coração de todos vocês. Eu tô indo embora, tchau, fui. Volto amanhã às 5 da tarde. Vou me escapar da chuva. Vem aí a voz do Brasil.

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1: Está no ar a Voz do Brasil. As notícias do governo federal que movimentaram o país no dia de hoje.
2: Olá, boa noite.
0: Boa noite para você que nos acompanha em todo o país.
2: Quinta-feira, 6 de agosto de 2026.
0: Vamos aos destaques do dia.
2: Atualização do Estatuto da Criança e do Adolescente.
0: Lei estabelece...

legislação até então existente,

0: Misericórdia. O ministro do Trabalho e Emprego, Luiz Marinho, falou sobre a importância desse fundo.
1: Fundo de garantia tem a grande

0: empresa aberta, não haverá troca de número nem a necessidade de atualizar o cadastro. O coordenador Heriton Gomes explica que a mudança vale apenas para as novas inscrições.
1: Você não precisa fazer nenhuma alteração no seu cadastro CNPJ, então o sistema vai reconhecer tanto os CNPJs que já existem hoje, que são numéricos, quanto os novos CNPJs que vão vir a ser emitidos, que são alfanuméricos.
0: Mesmo sem mudar o cadastro das empresas já existentes, a recomendação é que os softwares de gestão, sistemas de emissão de notas fiscais e cadastros de clientes sejam adaptados para reconhecer o novo formato do documento, como destaca o contador Floriano Carvalho.
1: Todos os sistemas continuarão reconhecendo os CNPJs que já existem hoje, porém eles têm que se adaptar para reconhecer o alfanumérico. Sistemas contábeis, emissão de nota fiscal, fornecedores, compras, precisa ser adaptado para começar a reconhecer o alfanumérico.
0: Para atualizar o CNPJ, acesse gov.br/receita-federal, tudo junto, e clique na aba de serviços. Reportagem Edinaldo Júnior.
2: E uma correção, agora há pouco quando falamos da balança comercial brasileira, o acumulado da balança no ano registra um superávit de 49 bilhões de dólares, não de reais, como eu disse anteriormente.
3: A partir da próxima semana, quem tem imóvel rural já pode declarar o imposto territorial.
2: O processo é feito pela internet e quem perder o prazo pode pagar uma multa.
4: A declaração do Imposto sobre a Propriedade Territorial Rural, ITR, é obrigatória para pessoas físicas ou jurídicas que sejam proprietárias de imóvel rural e pode ser preenchida e transmitida por meio digital. A auditora fiscal da Receita Federal, Giana Han, explica.
5: A ferramenta permite o envio de declarações pela internet, sem necessidade de instalação do programa. E ela pode ser acessada pelo computador ou pelo celular. Para acessar a aplicação, é necessário ter conta gov.br, nível prata ou ouro. E existe um passo a passo disponível na internet que mostra toda a interface dessa ferramenta.
4: O prazo para envio da declaração vai de 10 de agosto a 30 de setembro. O valor pode ser dividido em 4 parcelas, sendo que a primeira deve ser paga até o dia 30 de setembro. Este também é o prazo para o pagamento em parcela única. A auditora fiscal, Giana Han, reforça que é importante não perder o prazo.
5: E é importante também lembrar que a entrega da declaração após esse prazo, ou seja, após o dia 30 de setembro, vai sujeitar o contribuinte ao pagamento de multa por atraso, que é calculada sobre o imposto devido e também conforme o número de meses de atraso.
4: Para fazer a declaração, acesse o portal de serviços da Receita Federal em receitafederal.gov.br na aba Imóveis. Reportagem Graziela Mendonça.
3: Municípios e prestadores de serviços devem concluir o preenchimento de dados do Sistema Nacional de Informações em Saneamento Básico até 3 de setembro.
2: Esse é um passo importante para garantir o acesso a recursos federais para investimentos na área.
3: O sistema reúne dados sobre abastecimento de água, esgotamento sanitário, manejo de resíduos sólidos, drenagem e manejo de águas pluviais e gestão municipal.
2: As informações subsidiam a formulação de políticas públicas e o planejamento de investimentos. Como afirma o secretário nacional de saneamento ambiental do Ministério das Cidades, Márcio Leão.
6: A coleta é um passo importante, né, porque todos os municípios e prestadores têm a responsabilidade de colocar os dados e as informações que o sistema permite, e isso permite ao governo federal elaborar suas políticas e a destinação dos seus recursos para a universalização do saneamento. Então, é importante para que o governo tenha as informações precisas e que possa atuar de forma mais adequada.
3: Edital Recaatinga vai destinar 60 milhões de reais para a recuperação de áreas degradadas na Caatinga.
2: O programa receberá projetos em municípios de 9 estados, com foco em áreas afetadas pela seca e pela desertificação.
3: O prazo de recebimento de propostas pelo edital termina segunda-feira, 10 de agosto.
7: A iniciativa vai disponibilizar 60 milhões de reais para apoiar ações que combinem restauração ambiental, produção sustentável, conservação da água, segurança alimentar, geração de renda e adaptação às mudanças climáticas em 9 estados. Serão selecionados projetos em municípios de Alagoas, Bahia, Ceará, Minas Gerais, Paraíba, Piauí, Pernambuco, Rio Social e 30 milhões do Banco do Nordeste. A iniciativa é uma parceria dos dois bancos com o Ministério do Meio Ambiente e Mudança do Clima. O chefe do Departamento de Meio Ambiente do BNDES, Marcos Santiago, detalha os tipos de projeto que poderão ser apoiados pelo edital.
6: O edital vai apoiar projetos voltados para a restauração ecológica, espécies nativas, o que inclui sistemas agroflorestais, enfim, uso sustentável da nossa caatinga. Na prática, os projetos poderão envolver o quê? Recuperação de áreas degradadas com nativas, mas pode também a cadeia, né, a produção de sementes e mudas. Assistência técnica, capacitação de comunidades também estão dentro. E uma coisa muito importante para a nossa caatinga, que é a captação e armazenamento de água, cercamento de nascentes e ações de prevenção e combate a incêndios.
7: O primeiro ciclo de apresentação de propostas para o edital Recaatingá vai até o dia 10 de agosto. O edital prevê ainda um segundo ciclo, entre 15 de outubro e 14 de dezembro. Mais informações estão disponíveis no site bnds.gov.br/Floresta Viva 2025. Reportagem André de Barros Lima.
2: Dos rios às áreas costeiras, a pesca atrai praticantes e ajuda a movimentar o turismo em diferentes destinos brasileiros.
3: E está aberto um edital para que seja desenvolvido um diagnóstico nacional do setor.
2: O trabalho será feito em parceria com a Organização das Nações Unidas para a Educação, a Ciência e a Cultura, a Unesco.
3: Vamos saber mais na reportagem de Luciana Colares de Holanda.
4: Marcos Vinícius Barros é amante da pesca esportiva e transformou um hobby que começou lá na infância até em profissão. O engenheiro de aquicultura conta que faz pelo menos 12 viagens por ano só para pescar.
8: É uma paixão. Eu pesco desde criança, então hoje eu sou engenheiro de aquicultura, né? Acabei conectando o que eu gosto com a minha profissão.
4: O turismo de pesca movimenta cerca de 3 bilhões de reais e gera 200 mil empregos no Brasil. De acordo com o Ministério do Turismo, pelo menos 8 milhões de brasileiros viajam todos os anos para praticar a pesca esportiva. O setor será objeto de um diagnóstico nacional. Para isso, está aberto o edital para a seleção de empresa especializada responsável pela realização do estudo. O trabalho prevê a elaboração de um guia de boas práticas com referências nacionais e internacionais, além da organização de um catálogo de produtos, experiências e serviços relacionados ao turismo de pesca. O resultado desse trabalho vai fornecer subsídios técnicos para o planejamento de políticas públicas. A iniciativa busca ainda estimular o uso sustentável dos recursos naturais e o desenvolvimento econômico de destinos que possuem rios, lagos, reservatórios e áreas costeiras. É o que explica Humberto Pires, analista técnico executivo da Secretaria Nacional de Políticas de Turismo do Ministério do Turismo.
9: Nós sabemos que é um segmento extremamente importante e a gente trabalha num trabalho conjunto com o Ministério da Pesca, onde a gente trabalha para além do ordenamento, a questão da sustentabilidade e trazendo todo esse conjunto de informações para que a gente possa, de fato, ter uma prática sustentável e responsável, né, e que abarca toda a cadeia produtiva do segmento da pesca.
4: Kelvin Lopes é dono de uma agência especializada em Brasília, que há 9 anos promove viagens de pesca esportiva por todo o país. Consultor do setor, ele afirma que um diagnóstico como propõe o edital era uma demanda antiga, assim como o trabalho que vem depois.
8: Esse diagnóstico vem a trazer à mesa todas essas informações, toda essa identidade. Além desse diagnóstico, que é super importante, é a oferta sistematizada, organizada do turismo de pesca no Brasil. Todo o setor precisa dessas informações para desenvolver.
4: As propostas das empresas interessadas podem ser encaminhadas até às 5 horas da tarde, horário de Brasília, no dia 12 de agosto de 2026, exclusivamente por meio do portal de compras da Unesco Brasil. Reportagem Luciana Colares de Holanda.
2: Um verdadeiro banco de alimentos em forma de sementes. Assim, a Embrapa, empresa brasileira de pesquisa agropecuária, conserva milhares de espécies
10: genético da Embrapa, em Brasília, são conservadas centenas de milhares de amostras de plantas, sementes e micro-organismos. As coleções apoiam a conservação de diversidade genética e disponibilizam material para pesquisas e outras atividades.

0: com as atividades relacionadas à agropecuária.
1: O consumidor cada dia está mais exigente. A gente tem todo um campo, por exemplo, de alimentos funcionais, né, que tragam também não só alimento, mas alimentação, mas também saúde. Então, por isso a importância desse banco, desse material para o futuro.
0: Hoje, o Banco Genético da Embrapa conserva cerca de 156 mil amostras de mais de 1.200 espécies vegetais. Entre elas estão variedades de arroz, feijão, milho, soja, frutas, hortaliças e espécies nativas brasileiras. Reportagem Pablo Mugim.
2: Os institutos federais oferecem cursos técnicos, graduações e também voltados à educação profissional e tecnológica.
3: Também chamado de IFE, cada escola deve oferecer pelo menos metade das vagas para cursos técnicos de nível médio, prioritariamente na forma integrada, que permite ao estudante concluir a educação básica e ao mesmo tempo obter uma formação técnica.
4: Só mais um semestre e a Ana Letícia Costa, de 19 anos, vai terminar o curso técnico de meio ambiente no Instituto Federal do Rio de Janeiro. A formação técnica vai aumentar o leque de conhecimentos e possibilidades da estudante carioca que planeja cursar engenharia ambiental.
5: Eu, como técnica em meio ambiente, eu posso trabalhar em diversas áreas, em diversos setores. Eu posso trabalhar com laboratório, posso trabalhar com licenciamento. Tem, assim, inúmeras possibilidades que a área ambiental providencia para mim.
4: Nos institutos federais, as oportunidades são variadas e gratuitas. São ofertados desde cursos de panificação e de cuidadores de idosos até pós-graduação em diversas áreas de conhecimento. O estudante também pode cursar o ensino médio e, ao mesmo tempo, fazer um curso profissionalizante, como explica Marcelo Breganoli, secretário de Educação Profissional e Tecnológica do Ministério da Educação.
6: Então, o jovem, quando ele está cursando o ensino médio, ele pode fazer na mesma instituição ou em outra instituição o curso técnico. Então, a gente passa a ter muito provavelmente, uma predominância dessa forma de oferta do técnico, mas o nosso olhar é muito voltado para o técnico integrado.
4: A Rede Federal de Educação Profissional e Tecnológica possui 754 unidades em todo o Brasil, vinculadas a 39 institutos federais, dois Centros Federais de Educação Tecnológica, os CEFETs, e ao Colégio Pedro II, no Rio de Janeiro. De acordo com o secretário Marcelo Breganoli, os cursos são ofertados para contemplar as necessidades de cada região.
6: Eles estão distribuídos no território de uma forma a atender, sobretudo, as meso e hoje micro-regiões. A rede tem essa característica e ela também tem uma característica do envolvimento com os arranjos produtivos locais. Então, é muito intrínseco, né, dela fazer as suas atuações, os seus projetos, sejam eles, né, envolvidos no ensino, na pesquisa, na extensão, mas tendo como temáticas o arranjo produtivo local, o arranjo social.
4: Os processos seletivos e as matrículas nos institutos federais são semestrais. Interessados devem

0: assédio eleitoral.
1: STJ vê lesão a direitos difusos e mantém condenação de empresa por alterar a fórmula de agrotóxicos.
0: Boa noite, eu sou Marcela Luiza.
1: E eu sou Walter Lima.
0: Supremo Tribunal Federal julga se norma que proíbe jogos de azar ainda pode ser aplicada.
1: Hoje, o relator do caso, o ministro Luiz Fux, votou. Depois, o julgamento foi suspenso após o pedido de vista do ministro Flávio Dino.
2: O caso chegou ao Supremo em um recurso apresentado pelo Ministério Público do Rio Grande do Sul contra a decisão da Justiça Gaúcha

0: absolveu um comerciante que explorava caça-níqueis em um bar no município de São Leopoldo. Na prática, o tribunal vai definir se explorar jogos de azar deve continuar sendo uma atividade proibida e sujeita a punições ou se deixará de ser tratado como uma ilegalidade. Isso inclui bingos, jogo do bicho e casas caça-níqueis.
1: O relator ministro Luiz Fux citou possíveis relações entre a exploração clandestina de jogos, organizações criminosas, violência e lavagem de dinheiro. Também diferenciou jogos de azar das loterias exploradas pelo poder público.
2: Como pretendo evidenciar, a loteria não se vale de mecanismos voltados a extrair lucro mediante exploração do vício do comportamento, do risco dos apostadores, em detrimento da autonomia da vontade.
1: O ministro destacou que a proibição prevista na lei das contravenções penais não viola a autonomia privada nem a livre iniciativa. Assim, Fux votou no sentido de que os jogos de azar devem continuar sendo considerados ilegais.
3: Essa foi a repórter Marta Ferreira. Justiça e Ministério Público assinam acordo para fortalecer o combate ao assédio eleitoral no ambiente de trabalho.
4: Para denunciar ou baixar o selo da campanha, é só acessar o site No Meu Voto Manda Eu. Rocine Gomes.
5: O acordo de cooperação técnica foi assinado entre a Justiça do Trabalho, a Justiça Eleitoral, o Ministério Público do Trabalho e o Ministério Público Eleitoral. Com o slogan No Meu Voto Mando Eu, o objetivo é construir a Aliança pelo Voto Livre, uma rede que defende o direito da pessoa de votar no candidato que quiser, sem pressão ou constrangimento.
3: Comercialização em todo o país de agrotóxicos com fórmulas alteradas sem autorização da Anvisa configura lesão a direitos difusos e coletivos.
4: Para o STJ, isso expõe de forma indeterminada o meio ambiente, os consumidores e a saúde pública a riscos. Fátima Uchoa.
6: Com esse posicionamento, a primeira turma do STJ manteve a condenação de uma empresa imposta pelo TRF4 ao pagamento de R$1.750.000 por mudar a fórmula de dois agrotóxicos e a produção de um herbicida sem a necessária aprovação da Agência Nacional de Vigilância Sanitária. Os produtos foram comercializados nessas condições por mais de 3 anos em todo o território nacional. O colegiado considerou que, como o bem jurídico protegido é indivisível e pertence à coletividade, é possível fixar o valor da indenização já na sentença. A relatora foi a ministra Regina Helena Costa.
3: Justiça Federal nega recurso da Agência Nacional de Mineração e mantém proibição de mineração em terras indígenas em Roraima.
4: O tribunal acompanhou o entendimento do Ministério Público Federal de que a exploração mineral em terras indígenas depende de lei e de aval do Congresso. Vanessa Pereira.
7: Segundo a decisão, enquanto não houver lei regulamentando o artigo 231 da Constituição Federal e autorização do Congresso Nacional, a exploração mineral por terceiros em terras indígenas é juridicamente impossível. Ainda segundo a decisão proferida pela 12ª Turma do Tribunal Regional Federal da 1ª Região, está proibido conceder ou manter em tramitação pedidos de pesquisa e exploração mineral em terras indígenas em Roraima.
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3: Boa noite.
4: E até amanhã.

0: começou a fiscalização do piso mínimo do frete rodoviário, valor mínimo que deve ser pago aos caminhoneiros pelo transporte de cargas. A medida busca garantir mais transparência e cumprimento das regras do setor.
1: Mas o governo vetou o trecho que perdoava multas aplicadas a caminhoneiros envolvidos em bloqueios de estradas em 2022. Segundo o executivo, o perdão das penalidades violaria a separação de poderes e não apresentava estimativa de impacto orçamentário e financeiro. Repórter Bruno Lourenço.
2: A lei que cria mecanismos para facilitar a fiscalização do cumprimento do piso mínimo para o frete rodoviário surgiu de medida provisória apresentada pelo governo no início deste ano. O objetivo seria combater, por meio de sanções mais fortes, fragilidades no sistema que permitiam a contratação reiterada de fretes abaixo do estipulado pela Agência Nacional de Transportes Terrestres. O Poder Executivo, no entanto, vetou o trecho que saiu do Congresso Nacional que anistiava multas aplicadas a caminhoneiros que bloquearam rodovias em 2022. O relator da MP, senador Stevenson Valentim, do Podemos do Rio Grande do Norte, defendeu na ocasião o perdão.
3: Um conturbado momento político que o nosso país viveu, aos nossos trabalhadores caminhoneiros que hoje dirigem com essa perturbação, andam pelas estradas do Brasil afora, com a carga de trabalho, movimentando a nossa economia, preocupados ainda com esse tema. Entendo que esse viés da multa já atingiu a sua pedagogia, já foi alcançado.
2: O governo justificou o veto por violar o princípio da separação de poderes e da não previsão de estimativa de impacto orçamentário e financeiro da medida. Deputados e senadores podem derrubar o veto em sessão conjunta do Congresso Nacional, convocada para essa finalidade.
0: E já está pronto para votação no plenário do Senado o projeto que autoriza o uso de recursos dos fundos partidário e eleitoral em situações de calamidade pública.
1: A proposta surgiu a partir de uma ideia legislativa apresentada por um cidadão brasileiro. Repórter Marcela Diniz.
4: Se o projeto virar lei, partidos políticos poderão abrir mão de recursos dos fundos partidário e eleitoral para ajudar nas despesas decorrentes de pandemias, eventos climáticos, rompimento de barragens e outras situações que exigem ajuda emergencial do Estado. O projeto nasceu de uma ideia legislativa apresentada em 2020 pelo Wagner Paulo de Santa Catarina, por meio do portal E-Cidadania do Senado Federal. A ideia original era destinar o dinheiro para o enfrentamento à Covid, mas com o fim dessa emergência em saúde e para aproveitar a ideia que obteve mais de 22 mil apoios, o escopo do projeto foi ampliado pelo relator, senador Márcio Bittar, do PL Acreano, para abranger todas as situações de calamidade pública. O senador astronauta Marcos Pontes, do PL de São Paulo, apoia a proposta.
5: Emergências provocadas por calamidades vêm se tornando recorrentes, como as causadas nas enchentes da Bahia, de Minas Gerais e no Rio Grande do Sul. Tal medida pode contribuir para a ampliação e a capacidade de atuação do Estado em situações de crise, alinhando o uso de recursos públicos a prioridades impostas por cenários excepcionais.
4: O projeto está pronto para ser votado no plenário do Senado.
0: Eleitores de todo o país já podem consultar o local de votação para o primeiro turno das eleições, marcado para 4 de outubro. A pesquisa pode ser feita no site do TSE ou pelo aplicativo e-título. A consulta é importante porque a Justiça Eleitoral pode alterar locais de votação. No Rio de Janeiro, por exemplo, 66 zonas eleitorais foram modificadas por motivos de segurança, afetando cerca de 188 mil eleitores.
1: E por falar em eleições, você sabe o que é assédio eleitoral? O consultor legislativo Eduardo Modena explica como se proteger dessa forma de abuso ainda muito presente nas relações de trabalho no Brasil. Repórter Aissa Abreu.
6: Vigilância de redes sociais, exigência de declaração ou de não declaração de voto, ameaças ou mesmo promessas vinculadas a um resultado específico. Se alguma dessas situações soa familiar, você pode estar sendo vítima de assédio eleitoral. O consultor legislativo Eduardo Modena diz que a principal arma do trabalhador e da trabalhadora é a denúncia.
7: Qualquer situação em que o empregador se utilize da sua posição econômica para influenciar a opinião do empregado pode ser considerado um tipo de assédio.
6: Para denunciar casos de assédio eleitoral, procure a Justiça do Trabalho ou a Justiça Eleitoral. Para tirar dúvidas sobre como denunciar, visite o site do Conselho Superior da Justiça do Trabalho em csjt.jus.br. csjt.jus.br.
0: pessoas com deficiência podem ganhar regras mais claras para ter prioridade no trabalho remoto.
1: A legislação trabalhista já prevê essa prioridade, mas o projeto...

0: instância. A proposta inclui esse direito na Lei Brasileira de Inclusão e estabelece regras para a apresentação e a análise do pedido. A legislação trabalhista já prevê essa prioridade, mas o projeto amplia e detalha a proteção, que poderá ser aplicada também ao regime híbrido e a diferentes tipos de vínculo profissional. A senadora doutora Eudócia, do PSDB de Alagoas, que apresentou o relatório na Comissão de Assuntos Sociais, destacou que a modalidade deve promover a inclusão.
1: Tais soluções concretizam igualdade e não discriminação e reforçam a eliminação de barreiras, evitando que o remoto seja usado como forma de isolamento ou perda de oportunidades.
0: A prioridade dependerá da manifestação do próprio trabalhador e da compatibilidade da atividade com o trabalho à distância e não poderá resultar em perda de salário.
2: E aguarda análise da Comissão de Assuntos Econômicos um projeto que destina no mínimo 25% dos recursos do PRONAMP a microempresas lideradas por mulheres.
3: A proposta também prevê prioridade para mulheres negras de baixa renda e com deficiência, além de condições diferenciadas de financiamento e capacitação. Segundo a relatora, senadora Jussara Lima, do PSD do Piauí, a medida fortalece o empreendedorismo feminino.
4: Reforça a utilização do sistema de crédito como mecanismo ativo de justiça social, de modo a apoiar grupos historicamente desfavorecidos e dar concretude ao direito constitucional da igualdade entre homens e mulheres.
2: A Comissão de Direitos Humanos do Senado debateu os desafios dos agentes de saúde indígena no Brasil. Falta de segurança, dificuldades na logística e condições precárias de trabalho foram citadas pelos representantes da categoria.
3: A presidente da Comissão de Direitos Humanos, senadora Damares Alves, anunciou a criação de um grupo de trabalho com a temática da saúde indígena. Repórter Marcela Diniz.
5: No dia 17 de julho, o agente de saúde Giovanni Yanomami foi morto a tiros. Em novembro de 2024, o técnico de enfermagem Wilson Souza também já havia sido assassinado. Os dois crimes ocorreram em contexto de conflitos internos na terra indígena Yanomami e levantaram o debate sobre a segurança das equipes de saúde que atuam neste e em outros territórios. A presidente do Sindicato dos Empregados em Estabelecimento Privado de Serviço de Saúde do Estado de Roraima, Joana Mendes, relatou a apreensão por parte desses profissionais.
6: Hoje a gente tem profissional em Roraima que ele não quer mais entrar no território.
5: Os participantes do debate também relataram desafios logísticos, falta de estrutura, condições de trabalho precárias e desvalorização salarial. A presidente da Comissão de Direitos Humanos, senadora Damares Alves, do Republicanos do Distrito Federal, anunciou a criação de um grupo de trabalho com a temática da saúde indígena.
7: Inclusive, quero informar que as instituições presentes aqui serão convidadas para fazer parte.

0: acompanhe agora as notícias da Câmara dos Deputados. Boa noite.
1: Boa noite e até amanhã.
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3: Plenário pode incluir esteticistas no quadro de profissionais da saúde.
4: Deputados aprovam símbolo de identificação para pessoas com Alzheimer.
5: Câmara torna mais rígida a declaração de insanidade mental de criminosos.
6: Boa noite. Os deputados aprovaram um projeto que endurece o processo de declaração de insanidade mental de acusados por crimes. A repórter Paula Bittar traz mais informações sobre a proposta aprovada.
7: A Comissão de Constituição e Justiça da Câmara aprovou um projeto que busca tornar mais rígido o processo de declaração de insanidade mental de acusados por crimes. Acusados de crimes podem ser beneficiados com a isenção ou a redução da pena, caso sejam considerados inteiramente ou parcialmente incapazes de entender que o ato que cometeram era crime. No caso da isenção da pena, o juiz deve encaminhá-lo a tratamento médico obrigatório. De acordo com o projeto, o laudo pericial sobre a insanidade mental do acusado deverá ser feito por perito oficial, preferencialmente com especialização na área de psiquiatria ou psicologia forense. Além disso, o juiz poderá chamar mais de um perito em caso de dúvida sobre a especialização do convocado. Apesar de a lei hoje já exigir que o acusado seja submetido a exame médico legal, a avaliação quanto à sanidade mental pode ser realizada por médicos de qualquer especialidade. Segundo o texto aprovado, o perito deverá observar critérios técnicos, científicos e éticos na elaboração do laudo, sendo vedada qualquer forma de influência externa. Ainda de acordo com a proposta, caso o acusado apresente histórico de transtornos mentais, isso deverá ser considerado para a instauração do incidente de insanidade mental. E a defesa poderá apresentar um assistente técnico para acompanhar o exame. O autor do projeto, o deputado Coronel Assis, do PL de Mato Grosso, disse que o objetivo é atualizar a legislação brasileira.
8: Essa legislação é uma legislação muito antiga, da década de 40. Nós buscamos estabelecer esses critérios de forma muito objetiva para que ele possa ser avaliado com precisão, para que não possa ocorrer como aconteceu naquela ocorrência lá de São Paulo, onde o criminoso lá, o fisiculturista, deu 60 socos na cara daquela moça e depois, quando ele foi preso, estava sendo processado, ele alegou que ele ouvia vozes, que ele tinha problemas mentais, justamente com o intuito de fugir da justiça brasileira.
7: Coronel Assis se referiu ao caso do ex-atleta Igor Eduardo Cabral, que deu 61 socos na namorada dentro de um elevador em Natal. Ele alegou um surto claustrofóbico como causa para a agressão. A proposta, que busca tornar mais rígido o processo de declaração de insanidade mental de acusados por crimes, já pode seguir para análise do Senado, a menos que haja recurso para votação antes pelo plenário da Câmara. Da Rádio Câmara, de Brasília, Paula Bittar.
2: Economia.
3: A Câmara aprovou recentemente projeto que cria a Política Nacional de Minerais Críticos e Estratégicos. Autor da iniciativa, Zé Silva, do União de Minas Gerais, explica que a ideia é incentivar a industrialização desses minerais no Brasil, ampliar a produção de energia limpa e atrair investimentos para o setor.
9: Essa política é importante para interromper as mudanças climáticas, para garantir a produção de energias limpas e também, um ponto que é fundamental, combater

0: fundamental aprovar essa política nacional no Senado e para a sanção do presidente.
1: Zé Silva afirma que a proposta cria incentivos para empresas que processarem e industrializarem os minerais estratégicos em território nacional, agregando valor à produção brasileira. Ele ressalta que a medida fortalece o agronegócio, amplia a segurança jurídica e estimula novos investimentos.

0: reportagem é de Antônio Vital.
1: A Câmara dos Deputados pode votar um projeto que enquadra as profissões de esteticista, cosmetólogo e técnico em estética como da área da saúde para todos os efeitos legais. Hoje, isso não está claro na lei que regulamenta essas profissões, aprovada em 2018. O projeto, assinado por 5 deputados de diversos partidos, tem como justificativa a existência de lacunas legais que têm provocado a suspensão de estabelecimentos e a autuação de profissionais pela Agência Nacional de Vigilância Sanitária, a Anvisa. A proposta é resultado dos trabalhos de uma subcomissão da Comissão de Trabalho da Câmara. O texto também trata da formação desses profissionais, com exigência de estágio, tanto para os técnicos quanto para os esteticistas e cosmetólogos de nível superior. Esteticista é o profissional de nível superior encarregado de procedimentos práticos de cuidados corporais e faciais, como o peeling. Já o cosmetólogo, também de nível superior, é aquele que estuda a formulação e a química dos produtos de beleza, como cosméticos. E o técnico em estética é o profissional de nível médio que realiza tratamentos faciais, corporais e capilares não invasivos, como limpeza de pele, hidratação, drenagem linfática e depilação. De acordo com a proposta, a exigência de formação mínima vai valer até que o Ministério da Educação defina currículos específicos para essas profissões. Para prevenir autuações da Anvisa, o projeto estabelece que os técnicos em estética, bem como os esteticistas e cosmetólogos, poderão utilizar produtos, técnicas e equipamentos com registro no órgão. O texto também prevê punições para fiscais que interditarem estabelecimentos ou apreenderem equipamentos de maneira abusiva, o que pode acarretar pena de até 2 anos de detenção e multas. Estima-se que o setor movimenta cerca de 50 bilhões de reais por ano no Brasil. De acordo com a deputada Soraya Santos, do PL do Rio de Janeiro, uma das autoras da proposta, o texto deixa mais claras as responsabilidades dessas profissões e o enquadramento na área de saúde previne abusos. Soraya também é autora da proposta que deu origem à regulamentação atual da profissão de esteticista, cosmetólogo e técnico em estética.
2: E óbvio que é como atividade da saúde. Você faz uma cirurgia, você tem que fazer um pós e você tem que saber como você vai se qualificar, como você vai ampliar. Infelizmente, nós começamos a ter problemas sérios, onde a Anvisa, ela começou a fechar a clínica, impedir compra de insumos. É como se eu tivesse feito direito e não tivesse direito a comprar código civil, código processual.
1: O projeto que enquadra as profissões de esteticista, cosmetólogo e técnico em estética como da área de saúde ganhou um regime de urgência e pode ser votado diretamente no plenário da Câmara, sem passar pela análise das comissões permanentes da Casa. Câmara de Brasília, Antônio Vital.
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5: Trabalho. Sérgio Brito, do PSD da Bahia, apoia a proposta que põe fim à escala de trabalho 6x1. O congressista avalia que a medida representa uma grande vitória para milhões de trabalhadores brasileiros que constroem o país todos os dias com o próprio esforço.
6: Estamos falando de uma medida que garante mais dignidade, mais qualidade de vida e mais equilíbrio entre o trabalho e a vida em família. A proposta reduz a jornada semanal de trabalho, sem reduzir os salários, e assegura 2 dias de descanso por semana. Isso significa mais tempo para cuidar da saúde, conviver com os filhos, estudar e descansar. Um trabalhador valorizado produz mais, adoece menos e vive melhor.
5: Para Sérgio Brito, a mudança demonstra a possibilidade de conciliar desenvolvimento econômico e valorização do trabalhador. O parlamentar espera que o Senado dê continuidade à proposta para que o avanço se consolide como política pública no país.
7: Saúde.
3: O projeto que institui um símbolo de identificação para pessoas com Alzheimer já pode seguir para o Senado. A repórter Maria Neves tem os detalhes da aprovação.
8: Aprovado na Comissão de Constituição e Justiça da Câmara, projeto da deputada Laura Carneiro, do PSD do Rio de Janeiro, que institui a fita roxa como símbolo para identificar pessoas com Alzheimer, pode seguir para análise do Senado. De acordo com a autora, o objetivo da medida é facilitar a identificação de pacientes em espaços públicos para evitar situações de de conflito ou constrangimento. Laura Carneiro afirma que a identificação é importante em diferentes situações, como no caso do paciente se perder, por exemplo.
7: É muito importante que a gente tenha esse cordão da fita roxa para que as pessoas acometidas pelo Alzheimer possam ser localizadas. Eventualmente elas saem nas ruas e ninguém sabe que elas têm Alzheimer, muito menos que estão perdidas. Então essa fita pode evitar transtornos graves e ao mesmo tempo proteger essas pessoas que são acometidas pelo mal de Alzheimer.
8: A deputada explica também que entre os sintomas comportamentais da doença de Alzheimer estão alterações de julgamento, perda de filtros sociais e redução da capacidade de autocontrole. Devido a isso, muitas vezes o paciente pode proferir falas inadequadas ou agressões verbais e voluntárias. Como as outras pessoas não sabem sobre a doença, podem interpretar mal esses comportamentos e reagir também de forma agressiva, o que aumenta o sofrimento do paciente e dos cuidadores. O texto aprovado estabelece que o uso do cordão será facultativo e a utilização do símbolo não substitui a apresentação de laudos médicos quando a comprovação do diagnóstico for exigida por lei. Laura Carneiro afirma ainda que a iniciativa se inspira em outros modelos de identificação visual, como o cordão de girassol utilizado para sinalizar deficiências ocultas. Da Rádio Câmara de Brasília, Maria Neves.
9: Previdência.
10: Projeto de doutor Flávio do PL do Rio de Janeiro prevê a concessão automática do salário maternidade. Hoje, mães que acabaram de dar à luz precisam enfrentar filas e burocracia para acessar o benefício. Um processo que, segundo o parlamentar, pode levar até 4 meses.
11: Todo mundo sabe que quando uma pessoa falece, a informação chega rápido ao INSS e o benefício é encerrado. Mas quando nasce uma criança, a mãe que acabou de dar à luz precisa enfrentar filas, documentos e burocracia para receber um direito que já é dela. Isso não é justo. Se o Estado consegue agir rápido para retirar um benefício, também precisa agir rápido para garantir um direito. E o que a gente quer é desburocratizar.
3: Pelo texto de Dr. Flávio, o pagamento seria liberado logo após o pedido de licença maternidade, sem a necessidade de apresentação imediata de documentos. A análise e a comprovação do nascimento ficariam a cargo do INSS em um momento posterior.
9: Justiça.
10: Nova lei regulamenta o chamado filtro de relevância em recursos especiais ao Superior Tribunal de Justiça. Somente no primeiro semestre deste ano, mais de 260 mil processos chegaram ao STJ, como informa o repórter Luiz Cláudio Canuto.
12: Processos com relevância social e ampla terão atenção especial em julgamentos do Superior Tribunal de Justiça. Nova lei regulamenta o chamado filtro de relevância em recursos especiais ao STJ. A lei exige que esse tipo de recurso deva demonstrar que o caso tem relevância jurídica, política, social ou econômica que ultrapasse o interesse individual das partes. O recurso especial é usado quando uma das partes no processo pede ao STJ que examine se uma decisão judicial aplicou corretamente uma lei federal. O texto muda o Código de Processo Civil e prevê que o relator do recurso no STJ suspenda por 6 meses, total ou parcialmente, todos os processos individuais ou coletivos pendentes sobre o assunto relevante. Se forem necessárias audiências públicas ou a participação de terceiros, a suspensão pode ser prorrogada uma única vez, também por 6 meses. Mas o interessado na análise do caso deve demonstrar no pedido ao STJ a relevância do recurso. Para que um recurso especial seja rejeitado por falta de relevância, será necessário o entendimento de pelo menos 2/3 dos ministros da Corte. O projeto que deu origem à lei foi aprovado pela Câmara dos Deputados e pelo Senado e depois sancionado pelo Presidente da República sem vetos. Na Câmara, o relator de plenário foi o deputado Ranieri Paulino, do Republicanos da Paraíba. Ele afirma que o filtro de relevância permite um melhor fluxo aos processos no STJ.
13: Rui Barbosa deixou como ensinamento que justiça tardia não é justiça. E é justamente isso, é buscar que os jurisdicionados tenham, além do acesso garantido, mas que tenham mais celeridade nos processos que ali tramitam. Então, compreendemos essa matéria, vai ao encontro de uma demanda importante, mas, sobretudo, garantir um fluxo melhor para os jurisdicionados, para o povo brasileiro.
12: Apenas as decisões judiciais publicadas após 30 dias da publicação da lei vão ter exigência para que o recurso apresente relevância perante o STJ. O presidente da Câmara, Hugo Mota, participou da cerimônia de sanção da lei no Palácio do Planalto nesta terça-feira e ressaltou a importância das novas regras.
14: Com esta lei, o STJ deixa de ser empurrado para uma atuação semelhante à de uma terceira instância, como um mero órgão de revisão, e passa a dedicar suas energias ao cumprimento de sua missão constitucional. Depois de anos de impasse, o Congresso Nacional agiu com extraordinária celeridade. O novo projeto foi apresentado no Senado em 12 de junho, chegou à Câmara dos Deputados em 9 de julho e em apenas 5 dias já estava aprovado pelo plenário e encaminhado à sanção.
12: Segundo o presidente do STJ, ministro Herman Benjamin, o número de processos no tribunal chegou a 260 mil no primeiro semestre do ano. No ano passado foram 235 mil casos. O STJ analisa causas de direito federal que não são constitucionais. As causas relativas à Constituição são julgadas no STJ.

0: de São Paulo defende a aprovação de projeto que proíbe condenados por crimes hediondos e equiparados de criar, administrar e utilizar redes sociais quando o crime tiver sido cometido por meio dessas plataformas ou estiver diretamente relacionado ao ambiente digital. Ele explica que a medida busca impedir que plataformas sejam usadas para aplicar golpes e aliciar vítimas.
1: Nós sabemos que os criminosos hoje

0: absurdo. Nós temos que dar liberdade para o cidadão de bem, não para criminoso.
1: O delegado Palumbo observa que a restrição só poderia ser aplicada após condenação definitiva durante o cumprimento da pena, com possibilidade de manutenção por até 20 anos. O parlamentar ressalta que o projeto também prevê sanções para quem descumprir a decisão judicial.
2: Quem Kataguiri do Missão de São Paulo defende proposta que endurece a punição contra pessoas que cometem crimes de forma reiterada. O texto cria a figura do reincidente crônico, aplicada a quem pratica 3 crimes dolosos em até 15 anos.
3: Hoje a gente tem bandidos aí que têm 10, 15 passagens pela polícia e não ficam presos porque eles não são considerados reincidentes. Ele só é reincidente depois que ele é condenado e a condenação transita em julgado. Mas quando tem várias passagens pela polícia, ele não é considerado. Então, o crime em flagrante é um crime que você não precisa gerar muitas provas, que o processo não é complexo, porque o sujeito ele foi pego cometendo o crime. Não precisa de uma investigação complexa.
1: Kim Kataguiri acrescenta que a proposta busca impedir que autores habituais de crimes sejam tratados como réus primários. Ele ressalta que a matéria prevê regime inicial fechado, pena em patamar máximo e restrições a benefícios como transação penal e livramento condicional.
2: Felipe Beccari, do Podemos de São Paulo, defende projeto que torna hediondo o crime de maus tratos aos animais quando a ação criminosa provocar a morte do animal. Ele avalia que a proposta representa uma resposta mais rigorosa do Estado a casos de extrema crueldade.
4: Crime hediondo, para quem não sabe, é um crime de maior repulsa, de maior ranço da sociedade, maior gravidade, ou seja, o Estado ele tem que ter uma resposta mais firme, né, rápida, firme e contundente com relação a esse crime. Exemplos, o estupro, estupro de vulnerável, homicídio. Então a gente prevê que aquele que cometa maus tratos contra os animais e ele faleça, ou seja, foi até o limite e provocou a morte desse animal, como por exemplo o cão-orelha e outros animais aí que repercutem em alguns casos, a pessoa se enquadre nesse rol.
1: Felipe Beccari explica que a pena permanece a mesma, mas o enquadramento como crime hediondo muda o regime de cumprimento. O condenado começa em regime fechado e enfrenta regras mais rígidas para a progressão da pena.
2: Termina agora o Jornal Câmara dos Deputados, produzido pela Rádio Câmara, com trabalhos técnicos de Wellington Pérez e apresentação de Luciana Vieira e Val Monteiro. Boa noite.
1: A Voz do Brasil volta amanhã. Uma boa noite para você.
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7: 20 horas e 2 minutos.

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